validação digital, em que os números e métricas definem se o nosso dia será bom ou ruim. O alerta é que esse ciclo vira uma prisão emocional. Quando passamos o dia comparando nossos bastidores com o palco perfeito para os outros, o sentimento de inadequação e o medo da rejeição só crescem. O resultado é uma insegurança profunda que faz com que a gente esqueça quem realmente é fora das telas, priorizando a imagem digital em vez

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1: Oi, de volta na sua rádio, na sua programação. Sabe aquela dor de cabeça chata que teima em aparecer toda hora? Ficar engolindo analgésico por conta própria não resolve o problema, viu? Preste atenção. Especialistas alertam que esse incômodo constante pode ser o seu corpo avisando sobre pressão alta, ansiedade, problemas de visão ou enxaqueca. Em algumas situações, a dor persistente também esconde doenças reumatológicas ou condições neurológicas que exigem cuidado. Por isso, se a cabeça não para de latejar, o melhor caminho é procurar um médico e investigar a

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1: Fala pessoal, tudo no ar o Curiosidades de hoje. Se você acha que o universo é uma barulheira só, prepare-se para o silêncio absoluto. Como o som precisa de um meio como o ar ou a água para se propagar, o vácuo do espaço é completamente mudo. Esqueça as explosões barulhentas dos filmes de ficção científica. Lá em cima, ninguém consegue ouvir nada. É uma imensidão de paz e quietude que a gente mal consegue imaginar aqui na Terra. Olha, que coisa, não sei se vocês queriam isso tudo não, né? Esse silêncio todo, vocês queriam? Muito obrigado pela audiência e até o nosso próximo Curiosidades. Valeu!
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1: Aqui você fica sabendo, de volta na sua rádio favorita. E atenção, o uso problemático das redes sociais aumenta sintomas depressivos em adolescentes, especialmente antes dos 16 anos. Um estudo da Universidade Miguel Hernández, na Espanha, revelou que esse impacto negativo diminui conforme o jovem envelhece e ganha maturidade. A pesquisa acompanhou mais de 2 mil estudantes por um ano para entender como o comportamento digital afeta a mente. Esse estudo acende um alerta sobre a vulnerabilidade emocional no início da adolescência. O equilíbrio no tempo de tela é crucial para proteger a saúde mental nessa fase de formação. Monitorar o uso é a melhor estratégia para evitar que a conexão digital vire isolamento emocional. Aqui você fica sabendo. Tchau, gente.
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1: Oi, gente, de volta com o Fique Sabendo. Ó, atenção, sentir dor ao correr nem sempre é cansaço muscular. O culpado pode ser o seu tênis. O calçado é a ponte entre o corpo e o solo, sendo a primeira barreira para proteger os joelhos, quadris e coluna do impacto. Segundo especialistas do Hospital Sírio-Libanês, a escolha deve ser técnica e nunca baseada apenas na estética do modelo. Um tênis errado redistribui o peso de forma desequilibrada, sobrecarregando ossos e tendões a cada passada. Esse impacto acumulado limita o desempenho e abre portas para lesões sérias e crônicas a longo prazo. Investir no calçado correto é garantir que seu esqueleto suporte a carga sem sofrer danos desnecessários. Fique sabendo, fica por aqui. Amanhã a gente volta. Grande abraço e até lá!

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1: De volta, gente querida, com Fique Sabendo. E ó, atenção, a dúvida se o consumo de água faz perder peso é uma das mais comuns nas academias e consultórios. A resposta curta é sim, mas não do jeito que as lendas urbanas dizem. Diferente do que muitos pensam, a água não funciona como um detergente que lava a gordura para fora do corpo. O processo é puramente biológico e químico. A água é o combustível do seu metabolismo. Imagine que o seu corpo é uma fábrica. Sem água, as máquinas trabalham mais devagar, a queima de calorias cai e o uso da gordura como energia fica prejudicada. Estágio biológico e químico. A água é o combustível do seu metabolismo. Imagine que o seu corpo é uma fábrica. Sem água, as máquinas trabalham mais devagar, a queima de calorias

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2: Esqueça o IPTU e o condomínio. Um casal brasileiro decidiu que o melhor CEP é aquele que muda conforme a vontade do motorista. Eles transformaram um ônibus antigo em uma mansão sobre rodas totalmente autossuficiente, equipada com cozinha, dormitórios e painéis solares no teto para garantir energia mesmo no meio do nada. Mas o que realmente faz qualquer vizinho de estrada morrer de inveja é o quintal improvisado. O projeto conta com um deck externo e uma piscina, transformando cada parada estratégica em um resort particular. É o equilíbrio perfeito entre a liberdade da estrada e o luxo de casa com lazer, tudo isso movido a diesel e luz do sol.
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1: Atenção, cansou de cortar tomate e cereja um por um? Então, uma dica especial: pegue dois pratos, coloque os tomatinhos entre eles e pressione com a mão. Agora, passe a faca bem afiada no vão entre os pratos e pronto! Dezenas de tomatinhos cortados de uma só vez. A técnica é de chefe, com a rapidez que o seu dia a dia pede, né? Bom, fique ligadinho que sempre tem truques novos pra você que facilita o seu dia aqui no Coisas e Trecos.
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0: Se você tá com o espelho sujo e o produto acabou, calma, o bicarbonato de sódio resolve e deixa tudo brilhando. Se não tiver, prepare 3 saquinhos de chá preto, coloque no borrifador e veja a mágica acontecer. É só aplicar, passar um paninho seco de microfibra e pronto. Transparência total, sem gastar quase nada. É um truque de mestre para deixar sua casa um espelho de limpeza.
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1: Gente, não basta cuidar do corpo, emoções também intoxicam, viu? É, raiva, ressentimento, estresse, sobrecarregam o organismo. Criar uma dieta de pensamentos, ó que importante, é tão importante quanto a alimentação, viu? Práticas como meditação, respiração consciente e gratidão diária ajudam a limpar a mente e trazer equilíbrio. Pense nisso como um detox invisível, mas essencial. Cada pensamento positivo

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1: Gente, varie as frutas, pois cada cor traz um benefício. Vermelhas são antioxidantes, amarelas fortalecem a pele, roxas protegem o coração. Apostar na diversidade garante um detox completo e saboroso. É como pintar o prato com saúde, transformando cada refeição em uma explosão de nutrientes e vitalidade.
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1: Use o alho como tempero funcional. O alho não é apenas tempero, ele é um ativador de enzimas que favorecem a limpeza interna. Cru ou refogado, fortalece o coração, ajuda no processo de desintoxicação. Incluir alho no preparo diário é como adicionar uma dose extra de proteção ao prato. Ele é simples, acessível e é poderoso.
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tô chegando com mais uma dica bacana aqui no Barba, Cabelo e Bigode pra você. Mochila, bolsa, bag, apesar de muitas vezes serem complementos para um look e até funcionais para carregar os pertences, ela precisa também acompanhar o nosso estilo. Precisa conversar com o visual, expressar personalidade e fazer parte do contexto. Então, se você nunca reparou ou se você nunca se ligou na escolha desse acessório, comece a prestar atenção agora. Com certeza vai fazer muita diferença, vai lhe trazer mais confiança e presença visual. Pegou o código? Então já sabe, né? Até a

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0: corre de chinelo na mão ao avistar uma barata, o cientista filipino Christian Lucanas, de 31 anos, corre com uma lanterna para estudá-las. Conhecido como o Senhor das Baratas, ele é o único especialista do país nesse inseto e já descobriu nada menos que 15 novas espécies nas florestas das Filipinas. Lucanas admite que também tinha pavor de baratas quando era criança, mas hoje defende que elas são injustiçadas, longe de serem apenas pragas de esgoto. As mais de 4.600 espécies conhecidas e as milhares que ele acredita que ainda vamos descobrir possuem papéis ecológicos fundamentais. Para evitar o climão em festas, ele costuma dizer apenas que trabalha em um museu. Mas na prática, ele é o maior advogado desses bichinhos que a evolução caprichou na resistência.
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Aqui na melhor do seu rádio com mais uma edição do Barba, Cabelo e Bigode pra você. A bermuda é uma peça que traz uma vibe mais casual pro nosso visual, para dias mais quentes e ocasiões mais tranquilas. Para eventos comuns da nossa rotina, tipo um passeio no shopping, um churrasco com os amigos, um passeio no parque, orla da praia, um happy hour informal, a gente pode investir em materiais que acompanham tudo isso também. Exemplo do jeans, do moletom e também do tecido sintético. Pegou a dica, né? Então já sabe, até a próxima dica.

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2: Tá no ar o nosso Curiosidades. O azul do jeans não foi uma escolha à toa. Essa tonalidade semelhante ao azul violeta tornou-se padrão desde a patente de Levi Strauss. Ele percebeu que ao ser exposto à água quente, os corantes permeavam o tecido e se fixavam nas fibras, o que não ocorria quando o corante utilizado era o índigo. O corante aderia à parte externa das fibras e em contato com a água quente desapareceria gradualmente ao invés de penetrar mais no material. Ainda que fosse indesejável em peças de roupas mais delicadas, essa característica era bem vista nas calças jeans. Sabia dessa? Legal, né? Curiosidades de hoje fica por aqui. Até o próximo.
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1: Cebola, cenoura, brócolis e beterraba contêm antioxidantes e enxofre que favorecem a eliminação de resíduos químicos. Comer esses alimentos crus preserva nutrientes e dá crocância às refeições. Uma salada colorida no almoço não é apenas acompanhamento, é um banho interno para o organismo que ajuda a manter a pele mais bonita, intestino ativo e energia constante. Pega a dica.
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1: Oi, como é que você tá? Tá chegando por aqui mais uma dica exclusiva do Barba, Cabelo e Bigode só pra você. Se liga aí. A bermuda masculina é certeira e a dica de hoje é referente ao comprimento ideal dela. Falando de maneira global, a linha dos joelhos ou a 2 ou 3 dedos acima. É um ponto de referência sensacional para o comprimento da bermuda, viu? Essa referência da linha dos joelhos é um excelente ponto que equilibra todos os tipos de corpos masculinos. Seja você alto, baixo, magro, gordo, forte, pois é, uma medida que não vai achatar suas pernas, vão alongar muito, viu? Você vai ter um visual aí mais balanceado pro seu corpo. Pegou a dica? Então já sabe. Um grande abraço pra você, excelente. Até a próxima dica.

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0: Patidar, um jovem indiano de 19 anos, decidiu que não deixaria uma condição genética raríssima ditar o seu destino. Ele é portador de hipertricose, a famosa síndrome do lobisomem, e tem 95% do rosto coberto por pelos. Hoje, ele é recordista do Guinness e transformou o que antes era motivo de bullying em uma carreira de sucesso como influenciador digital. Com mais de 260 mil seguidores, Lalit compartilha sua rotina e mostra que a vida com a síndrome não é simples. O excesso de pelos atrapalha a visão, a audição e até a alimentação. O jovem, que já chegou a levar pedradas na infância por ser considerado diferente, agora celebra o emprego dos sonhos na internet, provando que o empoderamento é a melhor resposta contra o preconceito.
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1: Nada é permanente. Olhe para trás e veja o quanto você mudou em apenas um ano. Planos novos surgiram e medos antigos ficaram pelo caminho, provando que na vida a única constante é a mudança. Celebre quem você se tornou e prepare-se para o que o futuro reserva.
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2: Olá, chegando com History Day, no dia 11 de agosto de 2008, a judoca Kathleen Quadros entrou para a história do esporte brasileiro ao se tornar a primeira mulher do país a conquistar uma medalha de uma categoria individual em Jogos Olímpicos. E em 11 de agosto de 2014, o ator e comediante Robbie Williams, que ascendeu à fama no final dos anos 70, foi encontrado morto em sua casa em Tiburon, na Califórnia, após se suicidar. Beijo, tchau.
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4: Iniciamos mais um programa semanal Informe Econômico. Edição número 819, hoje, 11 de agosto de 2026. Um programa do escritório Eli para a comunidade regional. E iniciamos com indicadores econômicos, segundo o Jornal do Comércio. O IGPM acumulado em 12 meses, 3,16%. O IPCA em 12 meses, 4,64%. E o INPC em 12 meses, 4,33%. Todos com aumento em relação ao mês passado. A taxa Selic efetiva anual, 14%. Esta, então, em queda. E o CUB, que é o metro quadrado da construção civil, residencial padrão normal do mês de julho de 2026, R$ 3.433,48. Variação de 1,89% em relação ao mês anterior. No acumulado de 12 meses, a variação é de 9,15%.
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4: No quadro Agenda da Semana, trazemos sempre as principais obrigações dos próximos dias, pois temos para segunda-feira, dia 17, pagamento do INSS por contribuintes autônomos e facultativos, inclusive o INSS complementar do MEI. E também, vencendo no dia 15, mas podendo ser pago no dia 17, o ISS do município para empresas não optantes pelo Simples Nacional.
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4: E no quadro Notícia Comentada de hoje, a alíquota da reforma tributária ainda gera impasse e só deve ser definida em novembro. A definição da alíquota do novo Imposto sobre Valor Agregado, o IVA brasileiro, criado pela reforma tributária, ainda enfrenta um impasse institucional que pode influenciar a etapa final de implementação do novo sistema. Pela sistemática prevista na reforma tributária, o cálculo da alíquota será elaborado com base em informações produzidas pelo Poder Executivo e pelo Comitê Gestor. Esses cálculos serão posteriormente analisados e homologados pelo Tribunal de Contas da União antes de serem encaminhados ao Senado Federal. Bom, como a expectativa do governo é concluir os cálculos até novembro de 2026, e somente após essa etapa a proposta será encaminhada ao Tribunal de Contas da União para validação, e aí sim ocorrer o encaminhamento ao Senado Federal para a fixação formal da alíquota, fica criado o problema. O cronograma preocupa parte do setor produtivo, já que a CBS começa a vigorar em 2027. E muitas empresas defendem maior antecedência para realizar o planejamento tributário, revisar contratos, atualizar sistemas e ajustar precificações. Já existem estimativas e projeções técnicas para a alíquota de referência da CBS, a Contribuição sobre Bens e Serviços, que substituirá o PIS e a COFINS. O próprio comitê gestor estimou uma alíquota de 9,21% para a CBS. Outros cálculos falam de uma alíquota efetiva total final estimada entre 7,95% e 8,4%. Comparando com o sistema atual de PIS e COFINS não cumulativo, ou seja, o sistema débito e crédito, que soma 9,25%, não se teria um aumento na carga tributária. Claro, não se está a falar de toda a reforma, pois aí teríamos de incluir o IBS, o futuro substituto do ICMS e do ISS, mas isso ainda não é para 2027. Outras manchetes interessantes são: segurado precisa manter contribuição à Previdência para não perder direito a benefícios. Quem está sem exercer atividade remunerada pode contribuir como facultativo. E FGTS, 65% pretendem usar o lucro para pagar dívidas. Pesquisa mostra que 65% dos trabalhadores que esperam receber a distribuição de lucros do FGTS pretendem utilizar o valor para quitar dívidas e aliviar o orçamento. 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Abraços para Daniel Ost, Odair Noé e Carla Jacqueline Schroeder. A todos os ouvintes e amigos, desejamos uma excelente semana e até a próxima terça-feira.
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2: 7:30.
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0: Bom dia, mas muito bom dia mesmo, ouvintes da emoção. 90.1 FM de Arroio do Meio, amiga do Vale, tá chegando e junto trazendo a você o Faixa Policial. Vamos ver as últimas ocorrências, as bronquites, essa chigomelagem que nos incomoda, tanto aqui na nossa região quanto em nosso estado. 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

0: toda lá na Serra. Cumprido, então, mandato de prisão preventiva contra um homem que já estava recolhido no presídio de Charqueadas. Uma investigação, então, da primeira delegacia de polícia de Bento Gonçalves identificou esse esquema de teleentrega de drogas, que é comandado, lamentavelmente, de dentro da penitenciária estadual de Charqueadas, a modulada, né? E com atuação em cidades da Serra Gaúcha. Foi cumprido, então, o mandato de prisão contra esse sujeito aí, que já estava preso na cadeia e mesmo lá de dentro ele comandava os seus cabeças de lata que estão aqui na rua, né? Segundo a nota da Polícia Civil, este homem é o responsável por coordenar, então, esse esquema de tráfico. Ele tem 32 anos, é de Porto Alegre e possui antecedentes criminais por tráfico de drogas, roubo e posse irregular de arma de fogo de uso proibido. Esse trabalho policial já iniciou após a identificação da divulgação do serviço de vendas de drogas pelas redes sociais. É muita oi, hein? É pior que tamanduá a bandeira, hein? Em julho, já começou os trabalhos porque os policiais civis prenderam em flagrante um casal apontado como subordinado a esse elemento louco da cadeia, né? É, e aí, claro que a mulher atuava como laranja, realizando movimentações em contas bancárias utilizadas para o recebimento dos valores obtidos com o tráfico. As investigações apontaram, então, que esse grupo criminoso atuava em Bento e também entregas em Garibaldi e Carlos Barbosa. O cara já estava preso, não posso dizer que ele vai ser preso, porque ele já estava em cana. Mas não tem como evitar essas cabeças malignas. Continuem procedendo, mesmo no calabouço. É os malditos telefones celulares, né? Que coisa de doido. Polícia Civil prende principal investigado por uma série de furtos de caminhonetes na área de Passo Fundo. O maluco que foi suspeito aí, que foi pego, foi encaminhado ao presídio lá daquele município de Passo Fundo e a investigação segue em andamento, apurando outros elementos envolvidos nessa questão. A Polícia Civil conseguiu dar cana dura, então, no principal investigado por essa série de furtos de caminhonetes Toyota Hilux de Passo Fundo, ó. Ação realizada pela delegacia do Draco, né, lá de Passo Fundo, e durante a operação, mandato de prisão preventiva contra o elemento, né, ele é o responsável pelo furto de 4 caminhonetes da Toyota, né, lá no município de Passo Fundo. Os policiais cumpriram mandato de busca e apreensão em casas localizadas no bairro Donário e também na localidade Nossa Senhora da Paz, no interior de Passo Fundo. É os malucos tomando o arroxo legal. Há uns dias atrás, Claudinho, o músico Tito Benini foi encontrado morto ali na cidade de Casca, hein? O caso está sendo investigado pela polícia como homicídio. Ele foi encontrado caído em casa, com ferimentos cortantes na cabeça. Músico Itamar Domingos Rosseto Benini, conhecido como Tito Benini, de 56 anos, foi encontrado morto lá em Casca, né? O caso está sendo investigado como homicídio. De acordo com o delegado Tiago Lopes de Albuquerque, responsável pelas investigações, ele estava caído em casa com ferimento cortante na região frontal da cabeça. Um dos filhos do músico estava no local. Relatou que teria brigado com o pai durante a madrugada, mas o filho negou ter atingido a vítima com alguma faca, né? Ele alegou que a morte aconteceu possivelmente por causas naturais. O delegado Albuquerque diz que esse filho, de 28 anos, foi levado para a delegacia da Polícia Civil de Casca para completo esclarecimento. E ele é considerado o principal suspeito nesse caso. Inquérito já está instaurado, começou com depoimentos, com exames, né, periciais e uma série de coisas, né? O Tito era integrante do grupo musical Passiones e professor de música. Em notas, nas redes sociais, o grupo musical, claro, lamentou tal morte. A polícia segue com as investigações e o filho está sob constante observação. Sete horas 46 minutos, manhã fria aqui em Arroio do Meio. Mas é normal, né? Nós estamos passando frio bastante, já estamos quase acostumando. Claudinho tá criando casca já.
1: É.
0: Brigada Militar prende homem com cocaína por tráfico de drogas em Viranópolis.

0: Ele foi abordado sábado com 11 porções de cocaína escondidos no sapato. Durante a Geraldina, os policiais encontraram então extra droga, não é? E conforme a ocorrência, tudo escondido dentro do sapato do Tiguera. Dentro dos fatos, ele foi pego, sanfonado e conduzido à delegacia de pronto atendimento de Bento Gonçalves. Lá, o delegado o autuou em flagrante. Posteriormente, depois de todo o patuá dos depoimentos, ele foi encaminhado ao presídio de Nova Prata. Está lá, com cara de choro, passando frio, mas à disposição da justiça. Mais gente em cana, Caxias do Sul também, mais uma ocorrência. Duas pessoas tomaram cana dura lá porque estavam receptando veículos roubados. Gente, a Brigada Militar deu cana dura então em um casal, ambos com 30 anos de idade. Receptação de veículos, o fato se deu no bairro Santa Catarina de Caxias. Durante uma abordagem de rotina, né, a equipe policial segurou este casal. Eles estavam a bordo de um Chevette que possuía registro de furto. A mulher estava dirigindo. O homem ocupava o banco do passageiro no momento em que foram atracados. Além da recuperação de veículo, os policiais fizeram apreensão de R$ 1.637 em dinheiro, mais um aparelho celular. Os envolvidos foram conduzidos à delegacia de polícia e lá sofreram todos os procedimentos legais que eram cabíveis. Mais, Caxias do Sul, mais notícias de Caxias do Sul chegando. Três mulheres presas por furto qualificado. Ladrona, hein, vizinho? Foi apreendido com elas equipamentos eletrônicos, roupa, desativadores de etiquetas, né? Tudo isso que elas foram atracadas no bairro Marechal Floriano. A Brigada Militar deu cana dura, então, nessas mulheres. Uma tem 30 anos, a outra 34 e a terceira, a mais velhota, 50 anos. São ladronas mesmo, né? A ação ocorreu nesse final de semana, quando as equipes policiais abordaram um veículo Fiat Uno. As três vinham fazerona pela região, se dando nos furtos, hein? Os agentes encontraram, então, neste veículo, diversos produtos furtados. Roupas, calçados, bolsas, mais dinheiro, dois celulares e dois aparelhos desativadores de etiquetas. Aquelas etiquetas de segurança, de alarme, que ficam nas roupas dentro das lojas, elas têm um aparelho que elas eliminam aquela etiqueta. E aí saem com as roupas e não dão alarme nenhum, né? É isso que elas estavam fazendo, né? Agora, caíram do cavalo com toda a força, né? As três envolvidas na delegacia de polícia do Sul foram submetidas aos procedimentos legais cabíveis. Vão certamente quarar por uns dias na cadeia. E a próxima? A próxima ocorrência, Rosário do Sul em foco. Porque lá, um caseiro admitiu ter participado em furto de gado do patrão. Ele falou pra Brigada Militar, né? A Brigada Militar saiu atrás e já recuperou 18 animais. A patrulha rural, então, localizou o bovino das raças Angus e Breffor. Após funcionar, indicaram onde o rebanho estava escondido. Dois dos 20 animais levados ainda não foram recuperados. A polícia recuperou 18, né? Eram 20. Claro. O caseiro admitiu a participação no furto dessas 20 cabeças de gado, né? Bem ali na nossa fronteira, Rosário do Sul. Informações foram repassadas por ele, fazendo com que a patrulha rural da Brigada Militar recuperasse pelo menos 18 dos 20 furtados. O proprietário do rebanho, claro, desconfiando da falta dos animais, procurou os policiais, relatou suspeitar do seu próprio caseiro no desaparecimento desse gado. E conforme a Brigada Militar, durante um papo com o funcionário, ele tomou-lhe um cagação medonho. E aí resolveu confessar que auxiliou um outro elemento a fazerem esse furto. Indicou, inclusive, o local onde os animais estavam, permitindo a polícia que fizesse essa apreensão. O gado estava escondido lá numa localidade chamada Buracal, 4 distrito de Rosário do Sul. Depois também tiveram na Vila Pampego e tudo mais. 18 dos 20 foram apreendidos, né? reconhecidos, inclusive pelo proprietário, e o capataz da propriedade também colaborou com os policiais no recolhimento deste gado. Caso ainda tem novas investigações para tentar responsabilizar demais envolvidos nesse abigeato. Oh, que coisa de louco. Estão ainda a polícia procurando os dois animais faltantes. Próxima ocorrência, olha só, uma foragida. Foragida tomou cana dura pela Guarda Municipal no centro de Caxias do Sul. Mas essa notícia eu vou trazer depois, no retorno, porque agora é momento de Cláudio Celestino dizer seus versos, abrir sua gaita e fazer seus passos de dança. Vem aí, Previsão do Tempo.
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2: Bom dia, boa manhã para você. Hoje, terça-feira, dia 11 de agosto de 2026. Temperatura neste momento 7,5 graus. O dia começa com tempo firme e pode ocorrer formação de nevoeiro em alguns pontos da região. No decorrer do dia, o avanço da instabilidade sobre o estado oferece o aumento gradual da nebulosidade. Entre a tarde e a noite, pode ocorrer pancadas de chuva no vale, com a possibilidade de temporais isolados. Temperaturas permanecem baixas ao amanhecer e ficam amenas durante a tarde desta terça-feira, dia 11 de agosto de 2026. Temperatura mínima para hoje, 5 e a máxima em 16 graus. Probabilidade de chuva é de 60%. Aí a probabilidade de chuva é de 60%. Caso ocorra, será de 10 milímetros. Para amanhã, quarta-feira, dia 12 de agosto, a mínima é de 10 e a máxima é de 15 graus. Probabilidade de chuva para amanhã, caso ocorra, será de 40 milímetros. Já na quinta-feira, dia 13 de agosto, a mínima é de 12, a máxima é de 20 graus. Probabilidade de chuva é de 35%. Pois muito bem, na sexta-feira, probabilidade de chuva, caso ocorra, será de 10 milímetros. Na sexta-feira, mínima é de 14, a máxima é de 22 graus. Próximos dias, marcando muita chuva. A previsão do tempo, marcando até a próxima segunda-feira, muita chuva na nossa região, mas lembrando que os números, aí a precipitação é baixa, tá bom? Aí é 10, 15 milímetros, 5 milímetros ao longo aí dos próximos 5 dias na nossa região. Temperatura neste momento, 7 graus e meio. João Célio.
0: Tá certo, Cláudio. Vamos lá, vamos continuar então. Eu estava falando a vocês dessa mulher foragida que foi presa pela Guarda Municipal lá em Caxias, né? Ela foi localizada na Avenida Júlio de Castilhos, após, claro, ter sido denunciada. A polícia da Guarda Municipal nos comunica que só esse ano de 2026 já conseguiram prender 75 foragidos. Esta mulher, então, foragida da justiça e com extensa ficha criminal, presa pela Guarda Municipal, não é? No centro de Caxias do Sul. Ela foi caguetada, foi denunciada, né? E estava circulando pela Avenida Júlio de Castilho. Ela foi abordada, identificada pelos agentes e, claro, imediatamente encaminhada à delegacia para todos os trâmites legais. Outros detalhes ainda não foram divulgados, né? Eventuais mandatos relacionados a esse caso e tudo mais. Com essa prisão, 75 foragidos só em 2026 capturados pela Guarda Municipal. Que lembra a todos que vocês podem fazer qualquer denúncia de elementos foragidos através do telefone 153. Gordinho, vamos falar uma notícia importante aqui, ó. Um grupo planejava explodir o Palácio do Planalto e tinha como alvo o debate do segundo turno. Que loucura, hein? Investigação identificou grupos com centenas de integrantes e mensagens sobre ataques explosivos e violência contra as instituições. Investigação da Polícia Civil lá em Brasília, então, até que eles fizeram uma investigação, hein? Identificou um grupo que planejava, por meio da internet, atentado contra políticos e prédios públicos em Brasília. Esses integrantes, que nunca haviam se encontrado pessoalmente, discutiam fabricação de explosivos e compartilhavam discursos de ódios em grupos na internet. As conversas já estavam sendo monitoradas pelo Ministério da Justiça e Segurança Pública. vocês deveriam listar os principais alvos para garantir o sucesso da revolução, dizia uma das mensagens. Em outra, um dos integrantes afirmava: muito dificilmente nossos inimigos estão concentrados em um único lugar. As comunicações ocorriam em dois grupos do aplicativo Telegram. Um deles utilizava uma imagem de Adolf Hitler com foto de perfil. Entre os planos discutidos por esses malucos estava de explodir o edifício do debate, onde os eleitos do segundo turno iriam debater. O monitoramento realizado pelas autoridades indicou que as conversas envolviam planos concretos de violência. Não eram, sim, práticas inocentes. O que estava ali sendo engendrado era atentado sério, disse Wellington César Lima Silva, ministro da Justiça e Segurança Pública. Claro que ele destacou também a gravidade disso e afirmou que a sociedade deve estar atenta para que comportamentos desse tipo não sejam minimizados ou tratados como normais. O relatório do Ciberlab, laboratório especializado em crimes cibernéticos, apontou que o conteúdo compartilhado nesses grupos apresentava elevado grau de periculosidade. E segundo o documento, as mensagens envolviam um planejamento desses atos violentos, usando explosivos, disseminação também de uma ideologia neonazista, misógina, e faziam muitos incentivo à violência. O acesso ao grupo era restrito e dependia de links específicos ou de buscas pelos nomes exatos das comunidades. Não tinha, pelo menos a informação que chegou, uma direção partidária. Não se sabe se era direita, esquerda, coisa desse tipo assim. Não teve qualquer declaração pela polícia com relação a essa posição. Sete horas 58 minutos. Cláudio Celestino ao meu lado, o galo louco. Hoje nós temos uma menina de aniversário. Oh,
2: temos a minha média está de aniversário hoje.
0: Tua filhota média.
2: É, vamos, a Luna tá de aniversário.
0: Não vai mandar um abraço?
2: 9 anos.
0: É, 9 anos. Já deu um abraço de manhã?
2: Ah, eu acordei cedo, fazer cafezinho pra bonitinha.
0: Ah, ela tá Luna, muito feliz. Felicidade, bom aniversário pra ti.
2: Isso aí.
0: E cobra do papai os presentes que ele disse que ia te dar. Todos. Ele tem condição de pagar.
2: Pô, a aniversário da guria é tipo aquele scarpe, é 3 dias de festa.
0: Ela lá, isso é beleza, é beleza.
2: Eita coisa então, tá. Boa.
0: Vamos lá. Criminoso é preso após tentativa de furto de veículo em uma residência na área de Lajado. Ele foi localizado pela Brigada Militar durante a fuga e estava até com notebook, né? Um tablet, vestidos etiquetados, tudo que ele surrupiou. Homem de 26 anos, preso pela Brigada Militar nesse final de semana, após uma tentativa de furto em uma casa no bairro Universitário. Ocorrência registrada às 4h10 da madruga, lá na rua dos Canários. E conforme a força tática, ele teria entrado na garagem de uma casa, tentado inclusive furtar um veículo, já que a chave reserva estava dentro do porta-luvas. E segundo a vítima, o homem retirou o objeto e chegou a colocá-lo na ignição. Durante as buscas, os policiais então localizaram o suspeito fugindo pela Avenida Alberto Miller, alcançado em um terreno próximo, né? E conforme a Brigada Militar, durante a fuga, o homem dispensou uma sacola com 2 vestidos etiquetados. Será que ele queria usar os vestidos, Claudinho?
2: Olha.
0: Bom,
2: aí.
0: Policiais encontraram então com ele uma mochila com um notebook, um tablet e uma fonte de carregamento. Os objetos todos foram apreendidos. Já tinha o maluco antecedentes por furto em veículo, furto em estabelecimento comercial, furto de veículos também, lesão corporal e tudo mais, né? Ele levou um passe ao fundo até a delegacia de pronto atendimento, ocorrência registrada e todos os procedimentos legais ocorreram para que esse incauto consiga ter um tempo de descanso na cadeia. É 8 horas. Neste momento, uma breve parada para os nossos comerciais. Vem aí, Celestino e seus botões para falar das empresas que nos acompanham diariamente aqui na Emoção.
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0: 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Ótica Liz, a temperatura 7,5 graus.
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0: Estamos de volta. Estamos de volta com Faixa Policial. 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Beleza, hein, Claudinho? Esse Claudinho é galo velho, rapaz. Não é fácil, não. É. 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
1: Vamos lá, então?
0: Vamos dar continuidade?
1: Olha lá, pessoal, que prepara.
0: Olha só que alegria. Meu Deus do céu. Vamos lá, vamos lá, vamos lá. Homem é detido após ser encontrado escondido. É, olha só, rapaz. Ó, até saltou aqui, ó. Essa história do pão de queijo aqui me deixou meio nervosinho. De pão, pão, pão, pão, pão de queijo. Estão com fome, malucada? Vamos nessa. Vamos buscar pão de queijo, vamos mandar vir, né? Tem que ser, tem que ser. Vamos ver cadê a ocorrência aqui que nós estávamos iniciando a falar. É, a casa de Lajado, ladrão aí que roubou o carro. É, homem encontrado escondido em prédio durante uma tentativa de furto em Estrela. É, final de semana, hein? Teve essa movimentação lá na Avenida Rio Branco, esquina com a rua Amazonas. A ocorrência foi registrada na DPPA de Lajado e conforme esta ocorrência, a brigada militar foi acionada. Eram 4 horas da madrugada. Eles foram averiguar a presença de um maluco dentro de um imóvel. Os policiais então fizeram contato com o vigilante responsável pela segurança, que relatou ter visto um homem entrando no prédio. Segundo relato, após ingressar no imóvel, o indivíduo teria desligado a energia elétrica, aparentemente com o objetivo de interromper o sistema de alarmes, né? Durante as buscas que foram feitas pelo pátio, pelas áreas externas, os policiais localizaram o maluco tentando se esconder atrás de uma parede, né? Ainda de acordo com a ocorrência, ao receber a ordem para colocar as mãos sobre a cabeça, o homem não obedeceu e tentou levar as mãos ao bolso do casaco. E na sequência, teria sacado uma faca de cozinha que tinha, apresentando comportamento considerado hostil pela equipe policial. Diante da situação, foi utilizado um golpejo, né? Para interromper a ação e possibilitar a retirada da faca. Um golpe foi um tapa no pé do ouvido, uma segurada de braço, uma torção, aquela coisa toda, né? E aí foi uma sopa de galo gordo para meter as algemas nesse tinhoso. Ele foi conduzido ao Hospital de Estrela para atendimento médico e depois DPPA de Lajado. Foi ele mais a faca, né? É, caso ficou registrado como violação de domicílio e as circunstâncias da entrada do homem no imóvel ainda estão sendo apuradas. Mais um maluco aí querendo fazer bobagem, né? É, eles arrumam coisinha só pra se incomodar. Homem que descumpriu medidas protetivas de urgência foi preso em Taps. Ele teria violado áreas de exclusão. A ação ocorreu neste final de semana. O homem foi preso de maneira preventiva por descumprir medidas protetivas de urgência lá na cidade de Taps, uma ação até que foi conjunta entre a Polícia Civil e a Brigada Militar, né? E de acordo com as informações do delegado Luciano Rodrigues, o investigado já tem condenação por crime relacionado à violência doméstica e familiar, especialmente contra a sua mulher. Ele vinha sendo monitorado através de tornozeleira eletrônica. E conforme as informações encaminhadas pela central de monitoramento, ele tinha violado as áreas de exclusão. É, aquelas áreas onde ele não podia se aproximar, né? E tudo estava no papel determinado pelo Poder Judiciário. Enviou mensagens de áudio à central contendo ameaças dirigidas à agência de segurança pública e tudo mais. Após o recebimento do ofício com as informações dos descumprimentos e das ameaças, o delegado de polícia comunicou o fato aos plantonistas, não é? E teve favorecer favorável dos promotores para a decretação da prisão preventiva deste maluco. Aí foi muito mais fácil, né? Com a prisão preventiva na mão, saíram à rua e localizaram o doidivan, esse aí. Pego, encaminhado ao sistema prisional. Enquanto não foi preso, não descansou. Sabia que estava na alça de mira, né? Mas mesmo assim não parou. É o legítimo murrinhão. Tá preso. Próxima ocorrência, Celesta. A próxima ocorrência vem de Veracruz. Lá, um homem foi preso traficando drogas. Ele foi pego pela Brigada Militar, tinha porções de cocaína, tinha dinheiro e essa coisa toda, né? Um homem, então, foi preso por tráfico de drogas, final de semana, em Rincão da Serra, interior de Veracruz, né? Tudo através de uma ação da Brigada Militar. Com ele, 11 porções de cocaína. R$ 272 em dinheiro. Apresentado na Delegacia de Polícia de Santa Cruz, registro da ocorrência, advertimento a dele, né? Foi advertido com todas as forças, foram adotados contra ele os procedimentos legais, cabíveis e aquela coisa toda, né? E aí, parece que tomou uma guela, parece que foi liberado, mas já está pronto para no primeiro tropicão e com tudo. Sistema prisional. Oito horas, quinze minutos. 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Eu, Mano Delega, junto com meu diretor, Cláudio Celestino, trazemos para todos vocês diariamente as notícias criminais. Agora essa história aí, que nós temos música de pão de queijo toda hora aí, é o pessoal quer tomar café depois, né? De repente o Alma Santa nos manda pão de queijo.
1: Ah, poderia, né?
0: É, vamos ver.
1: Ô, João.
0: Polícia!
1: Sabe por que eles não fizeram ainda? Nós dois não dançamos aqui dentro. Uhul! Pão de queijo!
0: Uau! Vamos lá. Porque até nem gosto de pão de queijo. Polícia Civil prende condenado por tráfico de drogas em Santa Cruz do Sul. Homem de 34 anos foi localizado no bairro Pedreira e vai cumprir pena por condenação definitiva.
1: Olha ali, ó, chegou o pão de queijo.
0: É. Na tarde agora, final de semana, os policiais civis da Delegacia de Repressão a Ações Criminosas da Drácula de Santa Cruz do Sul prenderam um homem de 34 anos. Ele tinha condenação por ser traficante. A prisão aconteceu lá no tal do bairro da Pedreira, né? Os policiais cumprindo o mandato que foi expedido pela Vara de Execuções Criminais de Santa Cruz do Sul. O maluco esse aí foi pego, não tinha vida emendada, vivia torto da Silva, continuava fazendo essas papagaiadas de vender droga, foi pego mais uma vez com condenação já no lombo. E o resultado? foi encaminhado ao sistema prisional. Dorme ele agora tranquilo, dentro de uma cela com bons 8, 9, 10 colegas.

0: Cláudio Celestino, o tinhoso da emoção, ele aqui, servidora da prefeitura de Viamão, morta a tiros pelo ex-marido lá na lomba do Pinheiro. Ela, assessora pedagógica da pasta de educação, foi assassinada, inclusive, na frente da sua mãe, no domingo. E a polícia esteve no local e o suspeito foi encontrado morto logo após o crime. A professora, então, e assessora pedagógica Priscila Rosa da Silva, de 41 anos, foi assassinada a tiro pelo ex-marido, domingo à noite, no bairro Lomba do Pinheiro, da capital. O agressor, identificado como Eduardo Lopes dos Santos, de 43 anos, logo depois, tirou a sua própria vida, conforme foi tudo informado pela ocorrência e pela Polícia Civil. É bom lembrar e dizer que esse assassinato é um de número 47 de feminicídio registrado esse ano aqui em nosso estado. É, 47 mulheres esse ano já foram mortas por maridos, ex-namorados e coisas assim, familiares, né? Que coisa incrível. Embora a Lei Maria da Penha aniversariou agora por esses dias, né? Criação da Lei Maria, parece que 20 anos a Lei Maria da Penha, a partir daí as normas ficaram bem mais rígidas com relação à atuação de maridos ciumentos, namorados, não sei o que, ex-maridos, essa coisa toda aí, né? Essas operação Zebulino aí, que eles ficam revoltados, que levam, acabam matando as mulheres, né? Não querem iniciar vida nova, é uma diabada. Por isso que a cadeia já tá com muitos elementos envolvidos nesse tipo de crime. Lei Maria da Penha veio para ficar aí, cada vez se aperfeiçoar muito mais, para que a malandragem não escape através de possível vácuo dessa lei que está criada já há 20 anos aqui no nosso estado. Próxima ocorrência celeste, 8:19. Um jovem de 19 anos morreu após ser baleado durante uma briga generalizada em Sapiranga. Vídeos nas redes sociais mostraram a confusão, que envolveu cerca de mais ou menos 15 homens. Isto às margens da RS-239. Jovem, então, 19 anos, foi baleado e morreu durante uma briga na madrugada deste final de semana, domingo, em Sapiranga, região metropolitana lá de Porto Alegre. A vítima é já identificada: Jonathan Almeida Mariano. A Polícia Civil que informa o nome dele, né? A motivação da briga, a autoria do disparo não foram esclarecidas. Eram muitas pessoas envolvidas. Passo a passo, através de depoimentos, através de informações, a polícia vai identificando elementos envolvidos, até que vai chegar no autor do disparo. Polícia trabalhando, e trabalhando muito. Oito horas, 20 minutos, Celestino da Copa de 30, ele, o galo velho da emoção, tá aqui, vai fazer uma baita festa hoje pra filha, olha só, pai. Vamos lá, a próxima ocorrência, Claudinho, tá vindo de Criciúma. Por acaso conheces Criciúma? É, eu soube que tu fez poucas e boas lá, né?
1: Não, eu nasci no interior de Tiradentes do Sul, João.
0: É?
1: Então é bem próximo ali.
0: Como é que tu veio parar aqui, te expulsaram de lá,
1: Claudinho? Deu uma enchente lá e eu vim.
0: A enchente pegou aqui do Tiradentes. Tá bom, então, vamos nessa. Dois homens mortos a tiros em uma briga de um bar em Criciúma, né? Esse ainda no fim de semana, hein? Esses homens foram mortos, então, região do estado, após uma briga em um bar na comunidade de São Sebastião. De acordo com as informações da Brigada Militar, a briga começou com dois clientes do boteco, que não tiveram ainda eles a sua identidade confirmada. Um dos indivíduos saiu de motocicleta. Logo, logo depois, foram ouvidos dois disparos de arma de fogo. Os dois foram baleados e socorridos até o Hospital da Caridade de Criciúma, mas ambos não resistiram aos ferimentos e vieram à morte. Uma terceira pessoa ficou ferida e, segundo as informações preliminares, estava sob atendimento médico até o momento, né? As circunstâncias do caso estão sendo investigadas pela Polícia Civil. E é bom dizer que até julho, né? Nós tivemos bastante feminicídio, bastante casos de morte em nosso estado. A Secretaria de Segurança Pública recomenda, então, a todas as delegacias de polícia que ajam cada vez com mais rapidez para a elucidação desses crimes e, claro, né, com a devida prisão dos bandidos. Não se pode permitir homens desse tipo, mulheres desse tipo que cometem certos crimes que fiquem ainda na rua. Próxima ocorrência vem de Garibaldi, porque lá uma residência foi arrombada no bairro Champagnat durante este final de semana também, né? Os criminosos invadiram a garagem, reviraram o primeiro piso, furtaram ferramentas, enquanto o casal proprietário dormia no andar superior. Uma casa lá da rua José Bonifácio, bairro Champagnat, foi alvo de arrombamento durante este final de semana. Segundo o proprietário, os invasores pularam o muro, abriram uma porta de vidro e tiveram acesso ao primeiro piso da casa. Casa essa de dois andares, né? O local lá, a parte de baixo, o primeiro piso, foi todo revirado. O marido e a esposa dormiam no andar superior, sequer perceberam barulhos desta invasão. O casal constatou o crime somente pela manhã, né? Domingo. Quando desceram até a garagem. Comunicaram o fato à delegacia de polícia, equipe de perícia estiveram no local, na busca e coleta de impressões digitais, etc. e tal. Já estão conversando com vizinhos a fim de apurar melhor possíveis suspeitos. Mas até agora, ninguém foi localizado. Casal preso por tráfico de drogas, ainda em Caxias do Sul. Ação da Brigada Militar apreendeu a maconha, o cigarrinho do capeta. Apreendeu também o pó do diabo, a cocaína. Apreendeu êxtase e balança de precisão no bairro Pio 10. Homem de 25 anos e uma mulher de 23 anos foram presos por tráfico de drogas lá nesse bairro de Caxias do Sul. A prisão foi domingo de madrugada, quando uma equipe da Brigada Militar deu-lhe um atraque de ranger os dentes a pessoas dentro de um veículo Fiat Argo. Esse casal estava dentro do carro, né? Durante a fiscalização, então, dentro do carro, os policiais localizaram 39 porções do cigarrinho do capeta, 51 porções de cocaína e 6 unidades de êxtase. Além dessas drogas, foi apreendido R$130 em dinheiro, 2 celulares e uma balança de precisão. Balança essa utilizada para a pesagem das drogas, né? Diante da prisão em flagrante, o veículo e os materiais ilícitos foram recolhidos pelas autoridades policiais. Os dois envolvidos encaminhados à delegacia de Caxias do Sul para ocorrência e procedimentos legais cabíveis. Certamente eles estão tentando agora, durante o inquérito, provar que era uma droga para seu uso, a fim de não serem presos. Mas a polícia acredita certamente no tráfico de drogas. Por que o usuário vai ter balança de precisão? Quem pesa é porque está vendendo o produto que tem, não é? Então, joga na cadeia essa dupla.
2: Fechamos, Josinho.
0: Oito horas e 8:25. Nesse momento, por determinação da diretoria, fechamos o Faixa Policial. Muito obrigado a todos vocês pela sintonia.
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0: É com muita alegria que eu chamo agora para contentamento de todo o povo da área de progresso, Diego Ferla, contador de histórias, mas um firme orador por saúde e força para todos nós. Aí. Diego Ferla, faz as tuas rezas, as tuas orações e conta a tua história. E aqui, aqui nós sabemos, né? Vem aí ele, Maninho, para nos trazer muita música de amor, de paixão, de babar no ombro, aquela história toda. Maninho, vem, traz Amado Batista para a alegria dos teus ouvintes. Vamos ver quem tá com a gente? Olha só, Zé e o Rogério Cordeiro. Bom dia, meu amigo Zé, e bom dia a todos que estão com a gente. Olha a Rosemary Passe, o Adriano da Rosa, a Lirce Klein, com a gente. Olha, Laércio Grabin, que prazer. Como é bom você estar desfilando na emoção, Laércio. É, continue com a gente. Adriane Amorim, bom dia, bom dia. Jorgão Souza, Lurita Chiesa, Loreci Roquembar, e todo esse povo que faz contato diariamente aqui com a gente, né, Claudinho?
2: Isso aí.
0: Devemos ter mais gente aqui, mas eu vou, como está com umas panes a princípio aqui, vou mandar um abraço a todos vocês, continuem fazendo contato com a gente, mande ideia, mande opinião, faça elogio, crítica, isso, o que vocês quiserem, faça contato, a emoção precisa conviver diariamente com todos vocês.
1: Parabéns, João, pelo teu note novo.
0: Ah, tá. Eu ganhei de presente o note isso agora, aí, do Dia dos Pais, né?
1: Coisa boa. Olha aí, que legal, cara.
0: Eu mesmo dei pra mim.
1: Puxa vida. Amor próprio é bom.
0: Eu me amo. Então tá.
1: Vamos lá, Joãozinho.
0: Vamos embora. Prenda minha, daqui um pouco eu tô chegando em casa, não esquece, né? Então, foi com tudo, o facão continua fincado no toco, mas a vida.
1: Como é que tá a vida?
0: Principalmente daquele pessoal de Encantada, né? É. Tá doce, doce como mel.
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1: Emoção, amiga do Vale, a hora 9:26.
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1: Tempo nublado no vale, a temperatura 8,5 graus.
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1: Bom dia, bom dia, bom dia. Ótima manhã para todos ligados aqui na nossa programação. Manhã da terça-feira, hoje dia 11 de agosto. Ainda está nublado na região. O sol pode aparecer aí pela parte da manhã. Temperatura hoje vai chegar a 16 graus e tem previsão de mudanças no tempo aí, principalmente na parte da tarde. E hoje, né, mais uma vez, estava muito frio na madrugada e no amanhecer, né, meu povo? Gelado. Bom dia pra você aí tomando chimarrão belíssimo em volta do fogão a lenha, esquentando a casa, né? Curtindo a nossa Amiga do Vale, que maravilha, tomando aquele chimarrão quentinho, curtindo a sua lareira, o seu fogão a lenha, uma excelente manhã. Manda teu recado pra mim, 999-7090-10. Juntos, vamos até o meio-dia compartilhando muita emoção no

perdido aqui qual é a estação do ano que a gente tá. Um dia é 30 graus, outro dia é 5. E a saúde vai bem? Nada fácil, né? 23 minutinhos, voltando para as 9. Manda teu recadinho para mim aqui no 999709010. Alan Link, manda música para mim e pro Giovanni, a vizinha fofoqueira. Grande abraço, Alan. Oi, Adriane, Lajeado. Ótima terça-feira para todos nós. Quero ouvir Henrique e Juliano. Tá bom, beijão, Adri. Ótima manhã.

0: muita emoção. A Dayana sintonizada, manda aqui 999-70-90-10. Pede a tua música, manda o teu recado e participa junto comigo.
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0: 22 pras 9. Jean Giovanni, Bruno Marrone.
2: Jean Giovanni, Bruno Marrone,
3: nós.

0: É a nossa amiga do Vale, bom dia, 15 voltando para as 9, 8 graus e meio. Excelente manhã. Oi, Marley Simone, Lajeado, Jardim Botânico na audiência. Bom dia, Marley. Manda aí 999-70-90-10.
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2: Olá, meu amigo Pet, já está chegando hoje, dia 11 de agosto de 2026. Bora pra dica especial. Um cachorro adulto e saudável dorme em média 14 horas por dia. Pois é, mas essa estimativa costuma aumentar bastante nos períodos mais frios. Durante o dia, o sono deles não é tão profundo por causa da movimentação da casa, o que faz os peludos tirarem vários cochilos rápidos. Então fique atento à rotina do seu melhor amigo para garantir que ele tenha um descanso tranquilo e confortável.
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0: Country Beat e a boiadeira na manhã da emoção, 7 faltando para as 9. Bom dia. 8,5 graus. Temperatura hoje pode chegar até 16 graus. Já tem um sol bonito aí pelo nosso vale. Pela manhã o sol aparece. Na parte da tarde, a previsão já fala aqui em possibilidades de instabilidade, né? Chegando da tarde para a noite. E deve permanecer aí por vários dias na nossa região. O tempo instável, que pode ser chuvoso, né? Em alguns momentos. Hoje, dia do advogado. Abraço aos advogados. Dia do garçom. Dia do estudante. Parabéns pelo seu dia. E obrigado pela companhia maravilhosa. Ótima manhã, meus amigos. Manda pra mim o teu recado no 999-70-90-10. Tô acompanhando aqui as rodovias pelo vale, vejo que o trânsito tá fluindo tranquilamente. Oi, Loreci, no bairro Glória, trabalhando e curtindo a melhor, maninho. Passando para desejar uma excelente terça-feira. Valeu, Lori. Beijos, ótima manhã. Lirce Clã de Olarias Lajado, ligadinha na amiga do vale. Beijo, Lirce. Boa terça-feira, Marley Simone também acompanhando a emoção. Gilmar, bom dia.
1: Bom dia, maninho.
0: Tudo certo?
1: Aqui é o Gilmar, que é o Libelinho de Minas Gerais. Queria pedir a música Linda Perigosa do seu Pause, pra minha Roselane, meu filho Paulo, o Emerson, a Bruna, minha nora, outra minha nora Camille, a Maia, minha neta, meu neto Levi, pra todos os gremistas, pra vocês da rádio. Valeu, emoção.
0: Valeu, grande abraço e uma excelente manhã pra vocês.
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0: confere a hora junto com a Amiga do Vale. 9 horas.
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0: Em alguns momentos o sol aparece, né? Às vezes ele se esconde, mas está presente pelo Vale. Temperatura em 10 graus.
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4: De volta na sua, tá no ar, Fique Sabendo. E atenção, as redes sociais criaram um tribunal invisível, onde a nossa autoestima é julgada por curtidas e comentários. O que começou como uma diversão virou uma busca incessante por validação digital, em que os números e métricas definem se o nosso dia será bom ou ruim. O alerta é que esse ciclo vira uma prisão emocional. Quando passamos o dia comparando nossos bastidores com o palco perfeito para os outros, o sentimento de inadequação e o medo da rejeição só crescem. O resultado é uma insegurança profunda que faz com que a gente esqueça quem realmente é fora das telas, priorizando a imagem digital em vez

0: chegando os primeiros presságios da nossa manhã. Você de Áries, Touro e Gêmeos.
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2: Olá, uma ótima terça-feira para você. Sou Luana de Oliveira. Vamos começando com o nosso horóscopo. Áries, Touro e Gêmeos.
1: Áries.
2: Ariano, para que tudo saia de acordo com seus planos, é essencial que você se atenha aos detalhes, porque é nas pequenas coisas que normalmente passam despercebidas que se encontra agora o poder das grandes mudanças. A cor para hoje é o amarelo.
1: Touro.
2: Oi, Touro. A melhor maneira de aproveitar este momento criativo é você dinamizar todos os assuntos que estão na pauta, não permitindo que a inércia tome conta de nenhum desses. Intervenha, opine, mexa e remexa, saia da inércia. A cor para hoje é o azul claro.
1: Gêmeos.
2: Oi, Gêmeos, observe o posicionamento dos móveis nos lugares em que você passa uma boa parte do tempo e verifique se intuitivamente sua alma não gostaria de mudar o lugar desses. Se algo assim houver, mude imediatamente. A cor pra hoje é o cinza. Já, Câncer, Leão e Virgem.
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0: Nove cinco, excelente manhã para todos sintonizados e acompanhando a nossa amiga do Vale. Hoje, terça-feira, dia 11 de agosto. Ótimo dia para você aí acompanhando no trabalho, em casa, amiga dona de casa, curtindo a amiga do Vale, sol bonito, temperatura já chega a 10 graus nesse momento. 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

0: Gaúcha. Loreci, no bairro Glória, com emoção, Gilmar em Lajado, Lirce, tá na companhia Marley, Adriane, trabalhando, ouvindo a nossa amiga do Vale, manda o seu recado 999-70-9010. Já manda um selfie bonitão aí das flores, do seu chimarrão, do dia maravilhoso, começando aí na sua casa, no seu trabalho. Obrigado pela companhia maravilhosa. Sucesso chegando com o Zé Neto Cristiano.
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2: Bora Rio de Janeiro.

0: Emoção, amiga do Vale, San Marino, 10,5 graus nesta manhã. Sol meio tímido aparecendo em alguns momentos, brilhando na região, temperatura já subindo, pode chegar a 16 graus hoje a partir da tarde, pode ter mudanças aí no tempo. Agradecendo o carinho maravilhoso de todos, alô Val e Estrela, bom dia, tudo certo? É a Maria, manda a música aí pro Luiz e pra Aline, a morena misteriosa do céu em Cantos, agradeço e atendida, um ótimo dia, já já vai rodar pra vocês aí, tá bom?
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2: É, bebê. Manda aí, Carijumar. Mais uma vez.

0: Informando pra você a hora. 9:20.
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0: A regulamentação dos veículos autopropilados em Lajeado deve restringir a circulação desses equipamentos em importantes vias da cidade. Pelas regras nacionais, já existem os veículos que têm velocidade máxima de 32 km por hora. Somente podem trafegar em ruas e avenidas onde o limite regulamentado seja de até 40 km por hora. Na prática, a restrição impede o uso de trechos como Benjamin Constant, Senador Alberto Pasqualini, Avenida Alberto Miller, Carlos Espor Filho, Paulo Emílio Thyssen e Pedro Teobaldo Breitenbach, que possuem limites superiores de velocidade em Lajeado. O assunto foi abordado com o coordenador do Departamento de Trânsito de Lajeado, Álvaro de Medeiros. Segundo ele, a limitação em circulação não foi criada pela nova legislação municipal, mas já consta na regulação número 996 de 2023 do Conselho Nacional de Trânsito, CONTRAN. A regulação, a resolução que trata da matéria, estabelece que os autopropelidos elabora aí que tenham velocidade máxima de 32 km por hora e só podem trafegar em vias cuja velocidade máxima não seja um veículo que supere 40 km por hora, explica ele.
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0: 10,5 graus.
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2: Oi, de volta na sua rádio, na sua programação. Sabe aquela dor de cabeça chata que teima em aparecer toda hora? Ficar engolindo analgésico por conta própria não resolve o problema, viu? Preste atenção. Especialistas alertam que esse incômodo constante pode ser o seu corpo avisando sobre pressão alta, ansiedade, problemas de visão ou enxaqueca. Em algumas situações, a dor persistente também esconde doenças reumatológicas ou condições neurológicas que exigem cuidado. Por isso, se a cabeça não para de latejar, o melhor caminho é procurar um médico e investigar a

0: Chegou a vez de Câncer, Leão e Virgem.
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2: Oi, de volta na programação, agora você de Câncer, Leão e Virgem.
1: Câncer.
2: Oi, Câncer, há muita coisa que precisa ser esclarecida, mas está difícil encontrar o fio de meada que propiciaria que as conversas sejam esclarecedoras. Em vez de degringolar a conflitos inúteis e contraproducentes, a cor para hoje é o verde claro.
1: Leão.
2: Olá, Leão. Os recursos materiais parados só dão trabalho e nenhum regozijo, porque se tornam fontes de ansiedade. Procure dinamizar sua relação com os recursos materiais para evitar essa paralisia negativa. Mexa em tudo, sem pudor. A cor para hoje é o laranja.
1: Virgem.
2: Olá, Virgem. Sentimentos ambíguos e ideações ambivalentes são próprias desta parte do caminho. Evite contrariar a dupla cidade simultânea, imaginando que só a coerência perpétua seja ponto de apoio firme para as decisões. É assim, a cor para hoje é o branco. Daqui a pouquinho, Libra, Escorpião e Sagitário.
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0: Programação 10 graus e meio. Ótima manhã para todos. Terça-feira, dia 11 de agosto. 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FM 927, excelente manhã para todos ligados, aproveita para mandar teu recadinho, pedir música e mandar beijos e abraços. Oi Maria, bom dia, obrigado pela audiência, né? A Maria, o Luiz, a Aline, Val e Estrela na companhia, bom dia Loreci, curtindo a Amiga do Vale, ótima manhã para todos, tempo nublado na região, previsão é de 16 graus e a partir da tarde o tempo já pode mudar e se manter com o tempo estável aí por vários dias, pelo que vejo aqui, né? Hoje, amanhã, quinta, sexta, sábado, domingo e por aí vai. E a gente vai acompanhando, né, essa instabilidade que deve chegar para nossa região.
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0: A nossa amiga do Vale, 19 para as 10.
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Geografia e Dia do Estudante. Parabéns! E o nosso assunto de hoje também é sobre saúde. O câncer de bexiga é uma doença séria que atinge diretamente o revestimento interno desse órgão. A medicina classifica esse tipo de tumor de acordo com a célula específica que sofreu mutação. O primeiro deles é o carcinoma de células de transição, que representa a maioria dos casos. Temos também o carcinoma de células escamosas, que afeta células delgadas após irritações muito prolongadas. Por fim, existe o adenocarcinoma, um tumor que se inicia nas células glandulares de secreção do organismo. Quando a doença se limita apenas ao tecido de revestimento do órgão, ela é chamada de superficial. No entanto, as células de transição podem invadir a parede muscular e se espalhar para fora. Essa disseminação avança para os gânglios linfáticos e órgãos vizinhos, tornando o quadro um câncer invasivo. As opções de tratamento médico são variadas e dependem do grau de evolução em que se encontra. Após a remoção cirúrgica do tumor, o especialista pode administrar a vacina BCG na bexiga. Essa técnica busca fortalecer a imunidade local e evitar de forma eficiente o retorno da doença. Outra alternativa muito utilizada é a radioterapia, adotada em tumores agressivos para tentar preservar o órgão. A prevenção e o diagnóstico

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2: E o sol tá meio tímido, presente no nosso vale, tá por aí, né, gente? E a temperatura, 10,5 graus.
0: Tá curioso, né? Então se liga aí, está no ar o nosso Curiosidades. Fala pessoal, tudo no ar o Curiosidades de hoje. Se você acha que o universo é uma barulheira só, prepare-se para o silêncio absoluto. Como o som precisa de um meio como o ar ou a água para se propagar, o vácuo do espaço é completamente mudo. Esqueça as explosões barulhentas dos filmes de ficção científica. Lá em cima, ninguém consegue ouvir nada. É uma imensidão de paz e quietude que a gente mal consegue imaginar aqui na Terra. Olha, que coisa, não sei se vocês queriam isso tudo não, né? Esse silêncio todo, vocês queriam? Muito obrigado pela audiência e até o nosso próximo Curiosidades. Valeu!
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0: Esse foi o Curiosidades, pra você, curioso de plantão. Tchau.
2: Chegou a sua vez, Libra, Escorpião e Sagitário.
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4: Olá, de volta na programação, agora você de Libra, Escorpião e Sagitário.
0: Libra.
4: Oi, Libra, algumas conversas ainda não estão maduras o suficiente em sua alma para serem buscadas ou postas sobre a mesa. Procure amadurecer um pouco melhor suas opiniões e demandas, porque você ainda não tocou no ponto. A cor para hoje é o verde.
0: Escorpião.
4: Oi, Escorpião, as pessoas que podem ajudar provavelmente não tem a aparência de sabedoria ou de conhecimento acadêmico. As pessoas que podem ajudar podem ser justamente aquelas pelas quais sua alma pouco se interessa. Escolhas. A cor para hoje é o vermelho.
0: Sagitário.
4: Olá, Sagitário. Enquanto você se mantiver em ação dinâmica, com a alma atenta às mudanças súbitas de rumo que andam acontecendo, como resultado do estado do mundo, tudo continuará funcionando da melhor maneira possível. Sabedoria, a cor para hoje é o bege. Já, Capricórnio, Aquário e Peixes.
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2: Vem pro nosso clube, compartilha a emoção, nossa amiga do Vale, ótima terça-feira, dia 11 de agosto, 11 graus, promete chegar a 16, o sol aparece meio tímido, mas ele tá por aí. Previsão é de que na tarde o tempo já comece a apresentar mudanças que vão seguir aí por diversos dias, a gente vai estar acompanhando aqui para informar você, né? A partir de hoje e amanhã, estabilidade chegando pro nosso Vale. 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FM. Ótima manhã para todos, amigos da estrada, obrigado pela sintonia maravilhosa, pela carona, minha amiga dona de casa, galera trabalhando nas obras, na pintura, olha aí, ligadinho com a gente, bom dia.
3: E aí, maninho?
2: Opa.
3: Maninho, o Anderson Dávila curtindo.
2: Fala,
3: o clube
2: Anderson.
3: Do ouvinte. No nosso terçamos, maninho, terçamos aí
2: que
3: com a emoção
2: aqui, maninho.
3: Maninho, encaixa aí pra você um show pause banda, 3 dias só.
2: Tá bom.
3: Ou então negão em banda, fica até o critério escolher, tá bom, maninho? Meu radinho quebrou a antena, mano, não tá muito bom, né? Mas eu não fico sem rede, sem emoção, né? Sem rede de encanto,
2: que
3: né?
2: Que maravilha!
3: Tô escutando igual, né? Vou ter que comprar um semana que vem, né? Maninho, se tiver sorteio de um aí, bota a promoção que eu abraço, tá bom, maninho? Tamo junto aí, maninho, valeu!
2: Valeu! Abraço, Anderson! Aliás, quem estava com dificuldades ou um pouquinho de chiado no rádio, ontem estivemos em manutenção, né? Colocando um equipamento, fazendo trocas e tudo mais. Enfim, tá resolvido. O seu sinal deve ter melhorado a partir de hoje, né? Tá ouvindo limpinho aí a nossa emoção FM outra vez. Quem tava com dificuldade em sintonizar em algum lugar, já resolvido. Então, a partir de hoje, tá melhor aí o sinal, tá bom?
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0: Pedro e Solimões, amanhã da nossa emoção, 2 faltando para as 10. Bom dia, Ângela, tomando um belíssimo chimarrão.
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1: Aqui você fica sabendo, de volta na sua rádio favorita. E atenção, o uso problemático das redes sociais aumenta sintomas depressivos em adolescentes, especialmente antes dos 16 anos. Um estudo da Universidade Miguel Hernández, na Espanha, revelou que esse impacto negativo diminui conforme o jovem envelhece e ganha maturidade. A pesquisa acompanhou mais de 2.000 estudantes por um ano para entender como o comportamento digital afeta a mente. Esse estudo acende um alerta sobre a vulnerabilidade emocional no início da adolescência. O equilíbrio no tempo de tela é crucial para proteger a saúde mental nessa fase de formação. Monitorar o uso é a melhor estratégia para evitar que a conexão digital vire isolamento emocional. Aqui você fica sabendo. Tchau, gente.
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2: Manhã de sol em alguns momentos na nossa região e a temperatura 11,5 graus.
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2: 10 e 4. Tá vendo só? Muita gente já ganhou presentão aqui na Emoção. Você também pode faturar presentes. Tem diversas promoções sempre. A produção me informando aqui, nos próximos dias teremos lançamento de mais promoção, né? Parabéns ao Orreges Afonso Kapler, que Arroio do Meio foi o ganhador, o papai sortudo aí da promoção do Dia dos Pais. Que bacana, hein? O povo participando e levando muitos presentes. Aliás, foram muitos prêmios e promoções já, né? Alô, Anderson, um abraço pra Fátima também na sintonia, a Vera e a Rose. Bom dia, Alirce, na companhia sempre. 11,5 graus. Hoje pode chegar aos 16 graus. Tem previsão de mudanças no tempo a partir da tarde aí na nossa região. Nesse momento, 11,5 graus. Manda aí o teu recadinho pra mim no 999-70-9010.
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0: E Gustavo Mioto, na manhã da Amiga do Vale, 10h16. Alô, Cleomar, bom dia, maninho. Eu estou me aquecendo aqui, ó, varrendo o pátio, organizando tudo aí. Ei, maravilha, ouvindo a emoção. Alô, Cleomar, Barbearia Silva na audiência. Ótima manhã, bom trabalho, meu amigo. Já deve ter um chimarrão caprichado aí também, né? Ligadinho na nossa Amiga do Vale. Ei, coisa boa. Pessoal na estrada, bom dia, meu amigo, tudo bem? A gente na carona aí no caminhão e curtindo a Amiga do Vale, alô Dulinhos, Bruno Dúlio sintonizado. Bom trabalho, meu amigo, excelente manhã.
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0: Amiga do Vale, informando a hora, 10:21, bom dia.
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2: Oi, gente, tudo bem com vocês? Que a sua terça-feira seja maravilhosa. Hoje, dia 11 de agosto, é o dia da televisão, o Dia Internacional da Logosofia. E também dia do advogado, dia do garçom e dia do estudante. Parabéns, queridos! Vamos à dica de hoje do Sinal Verde. Em dias quentes, entrar no carro estacionado sob sol forte pode ser um verdadeiro desafio devido à alta temperatura interna. Para refrescar o veículo com inteligência, a primeira atitude deve ser baixar todos os vidros por alguns minutos antes de dar a partida. Só depois desse tempo, você deve ligar o ar-condicionado, evitando forçar o equipamento com uma saída de ar acelerada. Cuide bem do seu veículo, garanta mais conforto nas suas viagens e acompanhe os nossos destaques diários.
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0: É, minha gente, o sol aparece, se esconde, tá por aí. E a temperatura? 12 graus.
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4: Oi, gente, de volta com Fique Sabendo. Ó, atenção, sentir dor ao correr nem sempre é cansaço muscular. O culpado pode ser o seu tênis. O calçado é a ponte entre o corpo e o solo, sendo a primeira barreira para proteger os joelhos, quadris e coluna do impacto. Segundo especialistas do Hospital Sírio-Libanês, a escolha deve ser técnica e nunca baseada apenas na estética do modelo. Um tênis errado redistribui o peso de forma desequilibrada, sobrecarregando ossos e tendões a cada passada. Esse impacto acumulado limita o desempenho e abre portas para lesões sérias e crônicas a longo prazo. Investir no calçado correto é garantir que seu esqueleto suporte a carga sem sofrer danos desnecessários. Fique sabendo, fica por aqui. Amanhã a gente volta. Grande abraço e até lá.
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2: Oi, de volta na programação, você de Capricórnio, Aquário e Peixes.
1: Capricórnio.
2: Oi, Capricórnio, mudar de ponto de vista é fácil, difícil é aceitar que, por sustentar por tempo demais alguns pontos de vista equivocados, você tenha de se retratar diante de algumas pessoas. O importante mesmo é mudar o ponto de vista. A cor para hoje é o preto.
1: Aquário.
2: Olá, Aquário, se houver suspeitas, investigue. Evite

0: A cor pra hoje é o rosa.
1: Peixes.
0: Oi, peixes. Nem sempre os conflitos precisam ser evitados, porque há casos em que só eles podem trazer uma luz nova sobre aqueles assuntos que continuam se repetindo sem cessar. Os conflitos podem ser muito criativos também. A cor pra hoje é o vinho. Galerinha, obrigada pela companhia, beijo e até a próxima. Tchau.
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1: Eu tô aqui te esperando todas as manhãs pra gente compartilhar muita emoção. Me conta aí como é que tá o dia. Terça-feira já, né? Olha, semana passada, quando eu vi, tinha acabado. É, foi tão rápido que, ó, já era sábado e foi embora, né? Hoje já estamos na terça-feira, hoje dia 11 de agosto. O sol até apareceu, um pouco tímido, 12 graus e meio, deve chegar a 16. Já tem previsão de mudanças no tempo a partir da tarde de hoje, então, minha amiga, aproveita para fazer a faxina aí, abre a casa, aproveita enquanto que ainda tem um pouquinho de sol brilhando aí, porque parece que vamos ter aí vários dias com umidade, garoa, enfim, tempo meio cabuloso, fechado, pelo menos é o que mostra a previsão aqui a partir de hoje à tarde. 10h28, Maninho te fazendo companhia aqui na nossa Amiga do Vale. Alô, Dulinhos, Bruno Dulinhos da Carona, os amigos motoras, né? Sempre levando a emoção pela região. Inclusive, você que tá pelo trânsito, pode sim trazer pra gente informação quando tiver dificuldades em algum ponto aí, tá bom? Manda teu recado pra mim no 999-70-9010. É, eu acertei, ó. O Cleomar disse: tem chimarrão. Tem sim, ó. Tá bonitão o chimarrão aí na Barbearia Silva. Não pode faltar, né, maninho? Rapaz, espetáculo de um chimarrão, hein? Alô, Mica! 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Bom dia, Mica. Sempre preparado. Aí também tem chimarrão, né?
2: E aí, maninho, bom dia, tudo certo? É o Zineu de Lajado aí.
1: Ô, Zineu, bom dia.
2: Alô pro meu cunhado aí, o Tiamaco aí, motorista, transportador do Salão de Lajado aí, que tá a mil por Lajado fazendo entrega, homem não para, meu. Manda um abraço pra ele, pro ajudante dele aí. E se for possível, toca aí Mariana Fagundes pra ele, que ele é louco por ela.
1: Claro, pra já mando pra vocês. Alô, rapaziada das entregas. Alô, Zineu. A Marisete Caminidan de Rui Barbosa também na audiência. Oi, Marisete, bom dia. Oi, Cati, beijão.
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0: bailão. É cedo ainda, vamos com calma, é, deixa pra pagar essa aí lá por sexta-feira, no final do expediente. Vou ali fazer o intervalo e já já tem mais. Informando pra você a hora, 20 para as 11.
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0: A construção de uma ponte pênsil provisória para pedestres sobre o rio Guaporé entre Encantado e Mussum recebeu o aval da Fundação Estadual de Proteção Ambiental, a FEPAM.
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0: Em ofício encaminhado nesta segunda-feira, dia 10, à Secretaria de Planejamento e Desenvolvimento Econômico de Encantado, o órgão informa que a estrutura pode ser implantada sem autorização ou licenciamento ambiental devido ao caráter emergencial da intervenção. Conforme a FEPAM, a obra se enquadra na legislação federal que dispensa autorização ambiental para intervenções urgentes destinadas à prevenção e mitigação de acidentes em áreas urbanas. O órgão também cita a Lei Federal de número 15.190 de 2025, que estabelece e dispensa a licitação para obras emergenciais de resposta a colapsos de infraestrutura, acidentes ou desastres, além de intervenções urgentes para prevenir riscos à vida. Após duas semanas, nenhuma solução definitiva à travessia sobre o rio Guaporé.
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3: De volta, gente querida, com Fique Sabendo. E ó, atenção, a dúvida se o consumo de água faz perder peso é uma das mais comuns nas academias e consultórios. A resposta curta é sim, mas não do jeito que as lendas urbanas dizem. Diferente do que muitos pensam, a água não funciona como um detergente que lava a gordura para fora do corpo. O processo é puramente biológico e químico. A água é o combustível do seu metabolismo. Imagine que o seu corpo é uma fábrica. Sem água, as máquinas trabalham mais devagar, a queima de calorias cai e o uso da gordura como energia fica prejudicada. Estar bem hidratado garante que o seu motor esteja sempre regulado para queimar o máximo possível, tanto no treino quanto no sofá. 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
0: Tempo nublado e a temperatura 13 graus.
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0: 12 graus e meio. Manda teu recado pra mim no 999-70-90-10. Participa, pede teu sucesso, né? Manda o teu selfie, manda aí o selfie do chimarrão, do trabalho, da estrada. Meu amigo Cleomar, um abraço. Marisete na audiência. Zineu e a turma em Lajado. Alô, Bruno Dúlios, tá na carona. Bom dia, Dulinhos. Galera aí do transporte trabalhando com emoção sempre. Ô, Zineu, turma da entrega aí, sobe o volume.
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0: Israel e Rodolfo, 5 faltando para as 11, 12 graus e meio, ainda nublado, né? O sol até aparece em alguns momentos, bem rapidinho. Previsão de chuva e instabilidade chegando a partir da parte da tarde. Estamos chegando à reta final do nosso Clube do Ouvinte. Oi, Marizete, beijão, ótima manhã. Vem aí o Paradão e as Melhores, juntos até o meio-dia. Pra fechar tem sucesso com a banda Porto do Som. Nosso Clube do Ouvinte volta amanhã, 8:30 da manhã. E agora na sequência tem as melhores, o Paradão na Emoção.
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0: Informando pra você a hora. 11 horas, bom dia.
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2: Esqueça o IPTU e o condomínio. Um casal brasileiro decidiu que o melhor CEP é aquele que muda conforme a vontade do motorista. Eles transformaram um ônibus antigo em uma mansão sobre rodas totalmente autossuficiente, equipada com cozinha, dormitórios e painéis solares no teto para garantir energia mesmo no meio do nada. Mas o que realmente faz qualquer vizinho de estrada morrer de inveja é o quintal improvisado. O projeto conta com um deck externo e uma piscina, transformando cada parada estratégica em um resort particular. É o equilíbrio perfeito entre a liberdade da estrada e o luxo de casa com lazer, tudo isso movido a diesel e luz do sol.
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0: Temperatura 12 graus 7 décimos.
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1: 11:04, terça-feira, dia 11 de agosto, 12 graus 7 décimos, maninho, junto contigo. Até o meio-dia tem o nosso Paradão na Amiga do Vale. 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
1: 11:05, 12 graus e 7 décimos. Marizete ligadinha. Oi, Vera e a Rose tomando um belo chimarrão. Ótima manhã. Meus amigos do rádio, amigas na sintonia, ótima manhã para todos. Terça-feira, começando as melhores do nosso Paradão com o embaixador.
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1: Bala Alojada, Gustavo Lima. Oi, Cati, beijão.

0: Zé de Camargo no Paradão, 11:15, 12 graus e meio.
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0: Simone Mendes.

0: Informando pra você a hora 11:21.
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0: As equipes da Secretaria de Obras de Marques de Souza concluíram a pintura dos banheiros e dos quiosques com churrasqueira no Parque Municipal, localizado às margens do Rio Forqueta.
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0: A ação integra uma série de melhorias realizadas no espaço público que visam proporcionar conforto e bem-estar à população, garantindo um ambiente mais limpo, seguro e acolhedor para os frequentadores. O coordenador de obras, Roberto Kremer, destacou a importância das ações. Estavam intervenções valorizadas com o parque, com espaço de lazer, com convivência e prática de atividades físicas. Convidamos toda a comunidade a conhecer e aproveitar essa estrutura completa. O prefeito Fábio Mertz ressaltou que os trabalhos realizados nos últimos meses, como construção de estacionamento oblíquo, calçadas, belvedere, pistas de caminhada e instalação de iluminação de LED, fortalecem o parque municipal como um ponto de referência para recreação, saúde e turismo no local.
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5: Atenção, cansou de cortar tomate e cereja um por um? Então, uma dica especial: pegue dois pratos, coloque os tomatinhos entre eles e pressione com a mão. Agora, passe a faca bem afiada no vão entre os pratos e pronto! Dezenas de tomatinhos cortados de uma só vez. A técnica é de chefe, com a rapidez que o seu dia a dia pede, né? Bom, fique ligadinho que sempre tem truques novos pra você que facilita o seu dia aqui no Coisas e Trecos.
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0: Temperatura no Vale, 13 graus.
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0: As melhores desfilando, 11:26, 13 graus a temperatura, já está nublado na região. Tem previsão de mudanças, né? A partir da tarde hoje a chuva pode chegar para nossa região. 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São FM. 13 graus é a temperatura. Bom dia, Paulinho Meirelles, estamos juntos. Jardim do Cedro em Lajeado na sintonia. Abraço, Paulinho. Foi emoção sempre. Alô, Milton.
10: Bom dia, maninho, tudo
0: bom
10: bem?
0: Bom dia.
10: É o Milton, motorista prefeitura.
0: Tudo Estrela. Certo.
10: Dá um abraço aí pra nós, aí pra Diane e as galerinha aí que estão indo pra casa agora aí, né? Tá? Pessoal da PAI.
0: Valeu, Milton. Um abraço pra toda a turma aí. Alô, Diane. Obrigado pela carona, gente.
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1: Guilherme Benuto e Panda, 27 pro meio-dia. Alô, Glacinho, Guinter. Maravilha, hein? Saindo um mocotó no capricho com vinho.

Bom dia, Eduardo Bruxel, Dudu Bala na audiência, excelente manhã, rapaz. Vai ter Grenal na Copa do Brasil, maninho. Ah, que pena, hein? Queria que fosse mais lá pra final, né, Dudu?

0: Ed, Brito e Samuel no Paradão. Meu amigo Guinter e a Glaci, um delicioso mocotó no almoço, tomando um vinho pra esquentar esse friozinho, que delícia, hein? Abraço, Guinter, bom dia, Glaci, bom almoço pra vocês.
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0: amiga do Vale, e a hora 18 pro meio-dia.
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0: Temperatura 13 graus.
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5: 14 para o meio-dia, seguimos com as melhores da nossa Amiga do Vale. 13 graus e a temperatura. Previsão de chuva na tarde, né? A máxima deve chegar a 16 graus. 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Temperatura em 13 graus na região. Oi, Adriane Amorim, ligadinha no Paradão. Eduardo Bruxel, não gostei do sorteio, né? Pelo menos eu não gostei. Talvez vocês tenham gostado, né? Mas sorteio da Copa do Brasil definiu então que o primeiro confronto vai ser Grenal, Grêmio Internacional. Eu preferia, né, que esse Grenal fosse mais adiante, né? Seria sensacional. É, Dudu, pelo menos aí o Grêmio ou o Inter tivesse chance de seguir mais longe aí nessa competição. Assim, dessa forma aí, um deles já pode se despedir, né? Nessa próxima fase aí, né, Dudu? Um abraço, Eduardo Bruxel, bom dia!
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5: Marcos Ibelucci.

0: Yara e Maraísa, 7 para o meio-dia. Obrigado pela companhia, gente. Amanhã, 8:30 da manhã, estarei com vocês no nosso Clube do Ouvinte. Hoje à tarde, a partir das 4 da tarde, vou estar com vocês aqui na nossa Tarde dos Artistas. E nós temos uma visita especial hoje à tarde. A cantora Bibiana Bonacel vai estar com a gente. Bibiana Bonacel falando do seu trabalho, da sua história, trajetória na música. E você, fica ligadinho aí com a gente, tá bom? Nas redes sociais, aqui no rádio, para saber tudo sobre a história e o trabalho de Bibiana Bonacel, tá bom? Hoje à tarde vai estar ao vivo com a gente aqui depois das 4 da tarde, na Amiga do Vale. À 1 da tarde vem ele, Cláudio Almeida. Às 5 da tarde tem Diego Ferla comandando o nosso batidão. E agora, Michel Teló e Bruno Barreto para fechar o paradão.
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3: Vem chegando uma dica brilhante na sua rádio favorita. Se você tá com o espelho sujo e o produto acabou, calma, o bicarbonato de sódio resolve e deixa tudo brilhando. Se não tiver, prepare 3 saquinhos de chá preto, coloque no borrifador e veja a mágica acontecer. É só aplicar, passar um paninho seco de microfibra e pronto. Transparência total, sem gastar quase nada. É um truque de mestre para deixar sua casa um espelho de limpeza.
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1: Gente, não basta cuidar do corpo. Emoções também intoxicam, viu? É, raiva, ressentimento, estresse, sobrecarregam o organismo. Criar uma dieta de pensamentos, ó que importante, é tão importante quanto a alimentação, viu? Práticas como meditação, respiração consciente e gratidão diária ajudam a limpar a mente e trazer equilíbrio. Pense nisso como um detox invisível, mas essencial. Cada pensamento positivo é como um nutriente para a alma.
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0: Você vai ficar, né?
1: Eu vou ficar.
0: Vou ficar. Obrigado, gente.
1: Salva de palmas, Leonardo, por favor.
0: Deus abençoe todos vocês, obrigado.
1: Obrigado, gente, tá?
0: Se der tempo, abençoe vocês também, viu, gente?
2: Tchau, tchau. 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

0: Informe do município de Travesseiro.
1: O município de Travesseiro firmou, na segunda-feira, dia 3, um convênio com o Centro de Referência de Atendimento à Mulher, o CRAM de Arroio do Meio. A reunião foi realizada no CRAS de Travesseiro e marcou o início da parceria, que vai oferecer atendimento e acompanhamento especializado às mulheres do município. Participaram do encontro representante do CRAM, da Secretaria Municipal e Assistência Social do CRAS e da equipe técnica. Além da formalização do convênio, foram apresentados serviços oferecidos, definidos fluxos de atendimento, discutido as principais demandas locais. A iniciativa fortalece a rede de proteção às mulheres e amplia o acesso a um atendimento especializado, integrado e de qualidade.
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3: Gente, varie as frutas, pois cada cor traz um benefício. Vermelhas são antioxidantes, amarelas fortalecem a pele, roxas protegem o coração. Apostar na diversidade garante um detox completo e saboroso. É como pintar o prato com saúde, transformando cada refeição em uma explosão de nutrientes e vitalidade.
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0: tarde para você ligado na programação Emoção FM, a sua amiga do Vale, uma ótima tarde. Vamos juntos fazendo a trilha sonora da sua vida em 90.1 e 92,7. 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E a hora? 1:01.
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0: 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Vamos atualizar a temperatura. 14 graus, boa tarde.
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3: Olá, chegando com History Day, no dia 11 de agosto de 2008, a judoca Kathleen Quadros entrou para a história do esporte brasileiro ao se tornar a primeira mulher do país a conquistar uma medalha de uma categoria individual em Jogos Olímpicos. E em 11 de agosto de 2014, o ator e comediante Robbie Williams, que ascendeu à fama no final dos anos 70, foi encontrado morto em sua casa em Tiburon, na Califórnia, após se suicidar. Beijo, tchau.
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0: Ótima tarde pra você, muito obrigado pela sua audiência. Nessa tarde, hoje 11 aí de agosto de 2026. Cara, vou dizer pra você, eu fico até emocionado, né? Não, ela não, é como ela disse hoje de manhã, eu não nasci ainda. Hoje, a minha Luna Maria tá de aniversário. Hoje ela tá completando 9 anos. E eu vou dizer pra você, cara, é muita alegria, muita felicidade, muitas emoções em cada dia que ela tá comigo. Eu vou dizer pra você, você tem seu filho aí, eu sei que a gente passa poucas e boas, mas eu digo pra você, faria tudo de novo. É bom demais, hein? A Luna Maria tá de aniver hoje. Deixa eu mandar um abração, eu esqueci o nome das tias. Ah, esqueci o nome das tias. As tias, a Luna diz, pai, as tias do projeto estão sempre te ouvindo, tá bom? As tias do projeto, aí, Vida, né? Projeto Vida, no bairro Campestre, em Lajeado. Grande abração aí pras tias. É Marga ou Margarete agora? Ai, ela disse, ó, pai, ela tá sempre te ouvindo. Aí a Elô disse, manda abraço pra ela, manda abraço pra ela. Alô, tias aí do Projeto Vida, hein? Grande abração, obrigado pela companhia, estão sempre ligadas na programação Emoção. E eu vou dizer pra vocês, elas fazem uma comida boa, porque as meninas falam, não é tão boa que nem as tias lá do projeto, pai. Mas ó, quero dizer pra você que hoje eu estou muito feliz, né? Há 9 anos nasceu a Luna Maria, nossa pequena, nosso anjinho. Eita, coisa boa demais, tá de aniversário hoje, papai tá emocionado, eu posso chorar a qualquer momento. Mas é bom demais, hein? Saber que você tá aí do outro lado também, ligado na Emoção FM 90.1 ou 92,7. Vamos juntos até hoje, até as 4. É, hoje nós vamos até as 4, vamos sair um pouquinho mais cedo pra começar as festividades. Bom demais. 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
0: Vou dividir com você uma coisa, eu estou com 42, oh, oh meu Deus, com 48 anos, né? E eu estou programando para ter meu primeiro aniversário aos 50, vou completar meio século, né? Daqui 2 anos, é, e a minha filha já teve uma festa no domingo, teve uma hoje de manhã, acho que vai ter uma hoje de noite, e ainda ela quer comer fundi, né? E daí comemorar o aniversário, porque a mana tá viajando, né? Olha só o que a gente faz pelos filhos. É coisa boa, né? A gente só tem que retribuir, porque eles nos faz cada dia mais feliz. Eu sei que você tá aí do outro lado, eu sei que você passa um dobrado, né? Pra dar tudo que a gente puder dar pros nossos filhos. Por quê? O nosso teto, até onde a gente vai, é a base para os nossos filhos, hein? Então vamos fazer ao máximo para eles terem uma vida ainda melhor do que a nossa. Valeu!
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0: Canal RC, Rainha Musical, aqui na programação Emoção FM, a sua amiga do Vale. Uma ótima tarde pra você. Onde você estiver, tá muito bem sintonizado. 90.1 e 92,7.
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0: demais. Ó, me disseram que hoje tem visita aqui na programação.
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0: É. De dos artistas. Bibiana Bolacel vai estar por aqui.
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0: Hoje à tarde, hein? Preste atenção.

0: você. 2:21.
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0: Emoção FM, a sua amiga do Vale, a temperatura 14 graus. Boa tarde.
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3: Use o alho como tempero funcional. O alho não é apenas tempero, ele é um ativador de enzimas que favorecem a limpeza interna. Cru ou refogado, fortalece o coração, ajuda no processo de desintoxicação. Incluir alho no preparo diário é como adicionar uma dose extra de proteção ao prato. Ele é simples, acessível e é poderoso.
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0: Pois, muito bem, vamos falar do sorteio. A Confederação Brasileira de Futebol sorteou na manhã desta terça-feira, aí dia 11, os confrontos da quarta de final da Copa do Brasil. Nos quatro confrontos, três serão clássicos, entre eles o Grenal, é isso. Além de Grêmio e Inter, a fase mata-mata terá clássico mineiro com Cruzeiro e o Atlético. Olha só, clássico paulista entre Palmeiras e Santos, o único confronto que não envolve rivais é o regional aí, é o Vasco e o Vitória. Os jogos serão disputados nas semanas de 26 de agosto a 2 de setembro. O vencedor do clássico gaúcho enfrenta o semifinal do vencedor do clássico mineiro. Então, temos Grenal.
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0: Ótima tarde pra você. 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
0: Ótima tarde pra você, ligado na programação Emoção FM, a sua amiga do Vale. Abraço, pessoal mandando aqui aniversário pra Luninha. Obrigado, gente. Obrigado de coração. Coisa boa demais, hein? Vamos juntos, fazendo a trilha sonora da sua vida. Eduardo, pode deixar. Valeu. Ó, a Classi já mandou um recado aqui também. Maria, abraço.
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0: a sua amiga do Vale, uma ótima tarde pra você e a hora 1:40.
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0: Emoção FM, a sua amiga do Vale, e a temperatura 14,5 graus.
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4: Oi, tô chegando com mais uma dica bacana aqui no Barba, Cabelo e Bigode pra você. Mochila, bolsa, bag, apesar de muitas vezes serem complementos para um look e até funcionais para carregar os pertences, ela precisa também acompanhar o nosso estilo. Precisa conversar com o visual, expressar personalidade e fazer parte do contexto. Então, se você nunca reparou ou se você nunca se ligou na escolha desse acessório, comece a prestar atenção agora. Com certeza vai fazer muita diferença. Vai lhe trazer mais confiança e presença visual. Pegou o código? Então já sabe, né? Até a próxima dica.
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0: Ótima tarde pra você, ligado na Emoção FM, Amiga do Vale. 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
0: Essa é a sua amiga do Vale e você vai participando pelo 999-70-90-10. Pede seu som, manda seu abraço e fica ligadinho. A Emoção FM participa pelo 999-70-90-10.
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0: Ótima tarde pra você, Mississippi. Os atuais aqui na programação Emoção FM, a sua amiga do Vale. Bom demais estar com você. Vamos juntos fazendo a trilha sonora da sua vida em 90.1 e 92,7.
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0: Ótima tarde pra você. 2 da tarde.
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3: A maioria das pessoas corre de chinelo na mão ao avistar uma barata. O cientista filipino Christian Lucanas, de 31 anos, corre com uma lanterna para estudá-las. Conhecido como o Senhor das Baratas, ele é o único especialista do país nesse inseto e já descobriu nada menos que 15 novas espécies nas florestas das Filipinas. Lucanas admite que também tinha pavor de baratas quando era criança, mas hoje defende que elas são injustiçadas, longe de serem apenas pragas de esgoto. As mais de 4.600 espécies conhecidas e as milhares que ele acredita que ainda vamos descobrir possuem papéis ecológicos fundamentais. Para evitar o climão em festas, ele costuma dizer apenas que trabalha em um museu. Mas na prática, ele é o maior advogado desses bichinhos que a evolução caprichou na resistência.
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0: Ótima tarde pra você, ligado em 90.1 e 92,7, a sua amiga do Vale. Vamos juntos fazendo a trilha sonora da sua Emoção FM, 90.1 e 92,7. 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

É a Manu Batidão na programação Emoção FM. A sua amiga do Vale, uma ótima tarde pra você, onde você estiver. Bom trabalho. Em casa, curtindo.

0: você. 2:20.
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2: Chegando por aqui na melhor do seu rádio com mais uma edição do Barba, Cabelo e Bigode pra você. A bermuda é uma peça que traz uma vibe mais casual pro nosso visual, para dias mais quentes e ocasiões mais tranquilas. Para eventos comuns da nossa rotina, tipo um passeio no shopping, um churrasco com os amigos, um passeio no parque, orla da praia, um happy hour informal, a gente pode investir em materiais que acompanham tudo isso também. Exemplo do jeans, do moletom e também do tecido sintético. Pegou a dica, né? Então já sabe. Até a próxima dica.
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3: 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E a temperatura 15 graus. Boa tarde.
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3: Emoção FM, a sua amiga do Vale, uma ótima tarde pra você sintonizado aqui na programação Emoção FM. Alô, Zilé, minha queridona, beijo, beijo, beijo, beijo, boa tarde pra você, minha querida. Marilei Simone, Jardim Botânico Lajeado. Olha só, hoje a minha filha Franciele está de aniversário, quero pedir a música aí, dedicar especialmente pra ela. Alô, Marilei Simone pra Franciele. Alô, Franciele, muita saúde, muita paz sempre. Coisa boa demais, hein? A mamãe tá aí, ó. Feliz demais com o seu aniversário, hein? Marilei Simone, Jardim Botânico Lajeado e a Franciele de Aníver hoje. Grande abraço!
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0: Três Vícios, Corpo e Alma e Traia Véia. Na programação Emoção FM, a sua amiga do Vale. Uma ótima tarde pra você. Vamos juntos, fazendo a trilha sonora da sua vida. 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

0: da chinela, Nando Moreno e o Negro e Solimões da programação Emoção. Emoção FM. Ótima tarde pra você. 20 para as 3.
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0: Emoção FM, a sua amiga do vale, e a temperatura 15 graus.
1: Tá curioso, né? Então se liga aí, está no ar o nosso Curiosidades.
2: Tá no ar o nosso Curiosidades. O azul do jeans não foi uma escolha à toa. Essa tonalidade semelhante ao azul violeta tornou-se padrão desde a patente de Levi Strauss. Ele percebeu que ao ser exposto à água quente, os corantes permeavam o tecido e se fixavam nas fibras, o que não ocorria quando o corante utilizado era o índigo. O corante aderia à parte externa das fibras e, em contato com a água quente, desapareceria gradualmente ao invés de penetrar mais no material. Ainda que fosse indesejável em peças de roupas mais delicadas, essa característica era bem vista nas calças jeans. Sabia dessa? Legal, né? Curiosidades de hoje fica por aqui. Até o próximo.
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0: Sim, senhoras e senhores, essa é a sua Tarde dos Artistas. 17 minutos nos separam das 3 horas da tarde na sua Emoção FM, amiga do Vale. Olha só, o Vander tá participando com a gente. Boa tarde pra você, Marcelo. A moçada tá na obra aí, Marcelo. O Marcelo mandou um recado. Pessoal aí que tá ali sintonizados, Marcelo Costa em Juiz de Fora, pro Marco, o Marcão, o Marcola, né? E o Fabinho. É que pra eles parar de largar aí o material, né? A ferramenta é só depois das 5. Não pode, né? Olhar pro lado, largar a ferramenta, até conseguir pegar a ferramenta de novo, demora. Alô, Marcelo! Daqui a pouco a gente programa aí, Eduardo Costa. Abração pra todos vocês aí.
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0: Legal demais, hein? Essa é a programação da sua Emoção FM. Adriana Morinha e Lajeado ligado aqui na programação Emoção. Boa tarde pra você. 7 minutos nos separam das 3 horas da tarde.
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0: emoção e a hora. 3:01.
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0: 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E a temperatura? 15 graus.
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2: Ótima tarde pra você. 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
2: Ótima tarde pra você. Olha aí, tem bolacha, tem bolachinha caseira, é isso. Alô, Lirce. A Lirce em Olarias Lajeado mandou aqui imagens, é. Grande amiga, abração, obrigado pela sintonia. Olha só, a bolachinha, aquela bolachinha pintada de Natal, sabe? Eita, coisa boa demais, ó, tem branca, tem rosa, amarela e azul. E uma delícia, ó, o gordinho chegou a se engasgar aqui, vontade de comer bolacha, meu Deus do céu, que é isso?
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0: sua amiga do Vale, uma ótima tarde pra você. 3:21.
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3: Cebola, cenoura, brócolis e beterraba contêm antioxidantes e enxofre que favorecem a eliminação de resíduos químicos. Comer esses alimentos crus preserva nutrientes e dá crocância às refeições. Uma salada colorida no almoço não é apenas acompanhamento, é um banho interno para o organismo que ajuda a manter a pele mais bonita, intestino ativo e energia constante. Pega a dica.
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0: Ótima tarde pra você, ligado na Emoção FM, a sua amiga do Vale. Zilé, adorei a figurinha. Morro de rir. Ah, que é isso, Zilé? Ótima tarde pra você, minha querida. 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
0: Uma ótima tarde pra você. Você vai participando pelo 999-70-9010.
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0: sua amiga do Vale, uma ótima tarde pra você. 4:20.
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3: Olá, meu amigo Pet, já está chegando hoje, dia 11 de agosto de 2026. Bora pra dica especial. Um cachorro adulto e saudável dorme em média 14 horas por dia. Pois é, mas essa estimativa costuma aumentar bastante nos períodos mais frios. Durante o dia, o sono deles não é tão profundo por causa da movimentação da casa, o que faz os peludos tirarem vários cochilos rápidos. Então fique atento à rotina do seu melhor amigo para garantir que ele tenha um descanso tranquilo e confortável.
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5: Oi, como é que você tá? Tá chegando por aqui mais uma dica exclusiva do Barba, Cabelo e Bigode só pra você. Se liga aí. A bermuda masculina é certeira e a dica de hoje é referente ao comprimento ideal dela. Falando de maneira global, a linha dos joelhos ou a 2 ou 3 dedos acima. É um ponto de referência sensacional para o comprimento da bermuda, viu? Essa referência da linha dos joelhos é um excelente ponto que equilibra todos os tipos de corpos masculinos. Seja você alto, baixo, magro, gordo, forte. Pois é, uma medida que não vai achatar suas pernas, vão alongar muito, viu? Você vai ter um visual aí mais balanceado pro seu corpo. Pegou a dica? Então já sabe. Um grande abraço pra você, excelente. Até a próxima dica.

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0: Ótima tarde pra você. Programação da Tarde dos Artistas na Emoção FM, amiga do Vale. 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

0: Pois muito bem, senhoras e senhores, muito obrigado pela sua audiência. A partir das 4 horas, o Maninho comanda a programação aqui da Tarde dos Artistas, entre 5 e 7 da noite. Diego, é a saideira hoje do Diego? Ele volta amanhã, o Fenômeno? É, quando é que ele volta? Quinta? Quinta ele volta. Quinta-feira o Fenômeno volta na programação do Acendo, que é o Fenômeno. Pois muito bem, grande abraço!
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0: 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Uma excelente tarde. 4 horas.
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3: Patidar, um jovem indiano de 19 anos, decidiu que não deixaria uma condição genética raríssima ditar o seu destino. Ele é portador de hipertricose, a famosa síndrome do lobisomem, e tem 95% do rosto coberto por pelos. Hoje, ele é recordista do Guinness e transformou o que antes era motivo de bullying em uma carreira de sucesso como influenciador digital. Com mais de 260 mil seguidores, Lalit compartilha sua rotina e mostra que a vida com a síndrome não é simples. O excesso de pelos atrapalha a visão, a audição e até a alimentação. O jovem, que já chegou a levar pedradas na infância por ser considerado diferente, agora celebra o emprego dos sonhos na internet, provando que o empoderamento é a melhor resposta contra o preconceito.
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0: Temos uma garoa na região e a temperatura marcando 14,5 graus.
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0: Excelente tarde pra você ligado aqui na programação. 4:02, 14,5 graus. Tem uma garoa já, conforme anunciado, né? A meteorologia disse, iria chover hoje, né? Já temos essa garoa pela região. 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
0: 4:03, manda aí o teu recadinho pra gente. 99970-9010. Hoje à tarde vamos receber a cantora Bibiana Bolacel pra falar aí do seu trabalho, né? Da carreira, tudo que está acontecendo, né? Nesse mundo da música, da cantora Bibiana Bolacel. Daqui a pouquinho na nossa emoção.
9: Tá.

0: Easy. Maninho, tô trabalhando e curtindo a melhor, passando para desejar uma excelente tarde. Loreci, no bairro Glória. Beijo, Lori. Ótima tarde aí, bom trabalho e obrigado pela companhia. Maninho, tô ligadinho aqui na Tarde dos Artistas. Adriane, Lajeado também na sintonia. 14,5 graus, friozinho, né? Com chuva, garoa.
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3: Uma ótima terça-feira tá no ar o nosso Papo Sério de hoje. E hoje é dia de um monte de coisa. Dia do advogado, do garçom, da televisão, dia internacional da logosofia e dia do estudante. Parabéns. E o nosso assunto de hoje também é sobre saúde. O câncer de bexiga é uma doença séria que atinge diretamente o revestimento interno desse órgão. A medicina classifica esse tipo de tumor de acordo com a célula específica que sofreu mutação. O primeiro deles é o carcinoma de células de transição, que representa a maioria dos casos. Temos também o carcinoma de células escamosas, que afeta células delgadas após irritações muito prolongadas. Por fim, existe o adenocarcinoma, um tumor que se inicia nas células glandulares de secreção do organismo. Quando a doença se limita apenas ao tecido de revestimento do órgão, ela é chamada de superficial. No entanto, as células de transição podem invadir a parede muscular e se espalhar para fora. Essa disseminação avança para os gânglios linfáticos e órgãos vizinhos, tornando o quadro um câncer invasivo. As opções de tratamento médico são variadas e dependem do grau de evolução em que se encontra. Após a remoção cirúrgica do tumor, o especialista pode administrar a vacina BCG na bexiga. Essa técnica busca fortalecer a imunidade local e evitar de forma eficiente o retorno da doença. Outra alternativa muito utilizada é a radioterapia, adotada em tumores agressivos para tentar preservar o órgão. A prevenção e o diagnóstico

0: Tempo estável com garoa na região e a temperatura 14,5 graus.
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0: Excelente tarde para você ligado aqui na programação, Maninho, junto contigo. Terça-feira, dia 11 de agosto. 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
0: 14,5 graus. Boa tarde, Maninho. Excelente tarde para todos. Terça-feira maravilhosa, minha amiga Zilé. Ô, Zilé. Beijos, obrigado pela companhia. Adriane, a Loreci, a Lirce, todos na sintonia aí, uma ótima tarde. Alô, Leonardo, grande abraço.
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1: Obrigado, gente.
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0: nossa tarde dos artistas e conforme anunciado, estamos recebendo aqui nos nossos estúdios visita Bibiana Bolacel, seja bem-vinda.
1: Eita, boa tarde, Maninho, boa tarde toda a galera aqui da Emoção FM. Que prazer estar aqui hoje presencialmente, né? Podendo falar um pouquinho da minha música nova, contando a minha trajetória. Muito obrigada pela recepção. Tô muito feliz de estar fazendo essa visita hoje aqui pra vocês.
0: Nós que agradecemos. Agradecemos o amigo Pinto Prateado, a você, o seu pai também, né? Por estar com a gente. Bibiana, você desde cedo começou no mundo da música, é gaúcha, inclusive a gente falava aqui, né, da praia, do litoral. Como é que surgiu essa paixão pela música sertaneja?
1: Exatamente, né, gaúcha com muito orgulho. Muita gente me conhece, né, por ser uma cantora sertaneja, mas na verdade a minha trajetória, ela começa antes do sertanejo, com 5 anos de idade, em rodeios e festivais, né, meu pai e minha mãe criaram a gente com música gaúcha, né, dando aula de dança, então eu fui criada nesse meio. Guardo 200 troféus dessa época e muito significativa na minha carreira. E esse DVD Aconchego, eu volto, né, às minhas raízes, a minha trajetória, gravando esse DVD com 10 bandas aqui do sul do Brasil.
0: Agora retornando pra casa.
1: Exatamente.
0: Tem várias parcerias aí com o Brilha Som, Rainha Musical, a gente já rodou aqui também. Tá vindo mais por aí, né?
1: Muita, tem outras parcerias, né, muita coisa DVD boa. Eu, né, que morro de orgulho, enfim, por toda a minha trajetória de ter ido pra Goiânia, morei lá, gravei DVD em Goiânia, Uberlândia, no estúdio do Bruno Marrone. Mas realmente esse DVD aqui no Rio Grande do Sul, com o meu público, com a minha gente, né, no meu aconchego, onde tudo começou, tá sendo algo assim inesquecível pra mim. Gravei no dia do meu aniversário, dia 18 de maio em Novo Hamburgo. Só tenho a agradecer pelas bandas terem topado, né, no mesmo dia, 10 das maiores bandas, assim, claro, ficou muita gente de fora, né, porque não dava pra chamar todo mundo, mas todo mundo que eu chamei, né, aceitou de primeira mão. Então teve Rainha, Corpo e Alma, Brilha Som, Sétimo Sentido, Indústria, né, Aninha, Loiara, Clayton Borges, aí a galera da Vaneira, né, que eu já lancei, inclusive, depois de Copo Cheio, já tem uma música disponível aí, que é uma Vaneira com o Bailaço, né, grupo Bailaço, que tá super bem, né, JJ, SV, Estação Fandangueira, Sandro Coelho, é muita gente,
0: muita
1: realmente.
0: Música boa e muita,
1: e gente que eu sou fã,
0: também,
1: né? Cara, né? Bandas que eu sou fã demais. Músicas com repertório, que nem tá dizendo, né? Muito bacana. Muita música inédita, né? Composição minha. Tô há um tempo já compondo, então tenho um amor por isso também. E gosto de cantar música com história, com verdade, né? Que leva a minha emoção. Eu que sou mulher e canto, né, muito para as mulheres, exaltando a mulherada, que a gente também pode, né? O copo cheio também, a gente pode tomar uma, né? Então, quero mandar um beijo para toda a mulherada gaúcha que tá me ouvindo agora, dizer que tem música logo, logo também, que é uma composição minha, que eu vou relançar ela agora em bailão, juntamente com a Aninha e com a Loiara, na mesma música. E esse mês vai sair com a minha com Corpo e Alma, vai ser uma cúmbia, isso é uma coisa inédita.
0: Aí,
1: Bibiana cantando cúmbia pela primeira vez aí, né? Não tinha como estar ao lado do cara, né, do Wagner, e não cantar uma cúmbia. Então a gente vai fazer um...
0: Tem alguma dessas aí que é mais especial, assim, que destaca pra ti dessas músicas, dessas parcerias com as bandas, hein?
1: Cara, tem uma música que eu acho que vai vir muito bem, que tem muita gente apostando muito nela, que é com o Clayton Borges, que é uma composição do meu irmão, vai vir um bailão daquele, sabe? A voz do homem, né? O ícone aí vai vir, vai trazer um... Cara, não adianta, o Cleiton é diferenciado. Então, em breve, acredito que vocês vão estar ouvindo com certeza aqui na Emoção FM. Interior do Interior é o nome dela.
0: E onde que surgiu essa ideia de fazer um bailão sertanejo? De você misturar o seu estilo com o bailão que tá realmente com muita música boa?
1: Maninho, assim, ó, na verdade já saiu desde o ano passado, vai fazer quase um ano que eu lancei a Garçom Maldito, que é uma música minha junto com o Rainha Musical.
0: Aqui, rodou bastante.
1: Rodou nas rádios, né? Uma música que realmente abriu muitas portas. A gente já passou dela, é mais de 1 milhão de plays aí, né? O clipe ficou muito legal também, que quem deu vida ao Garçom Maldito foi o guri de Uruguaiana, né, o Jair Cobb. Então, um clipe muito legal da galera ver. E ali eu já realmente senti, assim, né, um pertencimento, assim, de realmente cantar a música popular do Sul é diferente, não adianta, o nosso povo ama isso, eu, que nem eu falei, né, não é, ai, dá, do nada, tu era do sertanejo agora, não, eu tenho propriedade pra cantar a música daqui, porque realmente eu venho dessa tradição, sempre levei a nossa música pro Brasil inteiro, tanto a vaneira, tanto o bailão, escutei a minha vida inteira, então, que nem agora, cantei com o Bruno Marrone ali, em junho, me pediram uma música gaúcha, já puxei de vez, já puxei Fundo da Grota, então realmente eu sou uma cantora que tem orgulho de ser gaúcha, levo as nossas tradições sempre comigo, aonde eu tô, e agora, depois de tantos CDs, DVDs gravados fora, eu senti, né, mais madura, né, mas muita gente, ah, te conheço agora, do Garçom, mas não, tô na batalha há muito tempo, então senti agora mais madura que tinha que fazer algo voltado pro nosso estado. Realmente é uma turnê que eu quero rodar no Rio Grande do Sul. É, tive, né, agora a realização de um sonho que é o meu primeiro ônibus. Então eu quero, é...
0: Parabéns.
1: Tô muito feliz com essa realização. Então quero rodar o nosso Rio Grande do Sul. Quero levar o meu novo show para todos os cantos do estado. Tô com, né, novidade no show, com sopro, sax, trompete. Realmente, quando eu vou fazer alguma coisa, eu visto a camisa e com certeza eu morro de orgulho, né, do nosso bailão, da nossa bandinha. E pra mim tá sendo um imenso prazer cantar, ainda mais ao lado, né, dos ícones aí do nosso sul do Brasil.
0: Pro pessoal que tá ouvindo a gente agora e quiser ir lá pras redes sociais, como é que vai achar você lá também? Pra ver esse material todo aí no YouTube, nas redes sociais, ver os vídeos, os shows.
1: Exatamente. Gente, eu quero pedir pra vocês, né, além de escutarem a música aqui na rádio, se puderem assistir o vídeo no YouTube pra realmente vocês sentirem a energia no dia como estava, né? Já tem copo cheio, então bota no YouTube Bibiana, na verdade em qualquer rede social, Bibiana Bolacel, Bolacel é bola, C-E-L-L, Bibiana Bolacel. Então, no Instagram, no Facebook, no YouTube, assistam os clipes, né? Já tem Garrafa Voa junto com o Bailaço. Esse mês agora já, dia 21, sai com o Corpo e Alma, essa cúmbia, né? Junto com o Wagner aí. Então, tem muitas novidades. Vou esperar vocês, tanto na rede social, me mandando um oi, me marcando quando escutarem minhas músicas. Peçam muito aqui na emoção, incomodem os comunicadores para cada vez mais a gente tá levando a nossa música. Eu conto com a ajuda de todos vocês aí.
0: Pode caprichar aí, gente. Quero agradecer mais uma vez aí a sua presença. Se quiser aproveitar, mandar beijo e abraço pro povo, vou fazer o seguinte, tem um copo aqui da Bibiana pro povo, né? Manda um WhatsApp, eu quero um copo da Bibiana. Já tem um monte de gente mandando beijo aqui pra você, mandando recadinho. Sou fã demais, ela é maravilhosa.
1: Ai, coisa boa.
0: Forte abraço, sucesso, tô na escuta da rádio, é a Juliana Santos que mandou aqui.
1: Alô, Ju, um beijo, meu.
0: A Érica de Estrela aqui, o pessoal da região aqui também.
1: Convidar a galera da região aí também, que a gente vai estar sábado, dia 22, no Salão Peixe, juntamente com o Sorriso Lindo. Né, banda Passarela, vou estar levando essa turnê da vaneira ao bailão, então todo mundo que quiser assistir meu show pessoalmente, me dar um abraço, tirar aquela foto, vai ser um prazer, gente, um beijo no coração de vocês, quero conhecê-los, né, o quanto antes também aí num show, com certeza.
0: Maravilha, tem como a gente fazer um trechinho bem curtinho na capelinha?
1: Claro.
0: Só a capelinha pro povo, pode ser?
1: Copo cheio assim, ó, cê vai me

0: Coisa linda.
1: Copo cheio.
0: Mais uma vez, muito obrigado.
1: Obrigado, Maninho, obrigado.
0: As portas estão abertas, quando estiver na região, venha nos visitar, venha trazer toda essa alegria,
1: coisa
0: sua, essa
1: boa.
0: Energia pro nosso povo.
1: Obrigada
0: aqui.
1: De verdade, né? Pela recepção maravilhosa, um beijo no coração de todo mundo que tá me ouvindo nesse momento, um beijo grande, tamo junto, brigadão, valeu.
0: Continuar então, sucesso, copo cheio da Bibiana.
1: Bora, Bonacel, galera.
0: Alessandro Turra.

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3: Nada é permanente. Olhe para trás e veja o quanto você mudou em apenas um ano. Planos novos surgiram e medos antigos ficaram pelo caminho, provando que na vida a única constante é a mudança. Celebre quem você se tornou e prepare-se para o que o futuro reserva.
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0: A educação de Travesseiro celebra mais uma importante conquista. A rede municipal de ensino alcançou nota 7,6 nos anos iniciais do ensino fundamental, resultado que coloca o município entre as 5 melhores notas do Rio Grande do Sul do IDEB 2025. O desempenho também supera as médias do estado de 6,3 e do Brasil de 6,1. Parabéns, Travesseiro.
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1: Tempo estável na região e a temperatura 14 graus e meio.
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1: Parabéns aí pra Luísa Ferreira, ganhou o copo da Bibiana Bolacel. Beijão aí pra Ju, né? Juliana ligadinha com a gente, a Erika Greve Schwartz de Estrela, tá abrindo nozes e ouvindo a emoção. Beijão, minha amiga. Vem aí, Diego Ferla, lá de Progresso, vai curtir pra dar sequência no batidão da emoção. Eu encontro você amanhã, 8:30 da manhã, aqui na Amiga do Vale. Juízo, meu povo.
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1: Excelente final de tarde pra você aí na companhia da amiga do Vale. É, você teve essa tarde com ele, Cláudio Almeida e Maninho te fazendo companhia. Tô chegando por aqui do estúdio da 92.7 a partir de agora pra ficar contigo até às 19 horas. Emoção e a hora certa. 5:01.
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1: Emoção e a temperatura. 14 graus.
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1: Excelente final de tarde pra você aí na companhia da amiga do Vale. É, tô chegando a partir de agora aqui no Batidão da Emoção pra te fazer companhia. Bora pra cima, porque tem muito bailão a partir de agora por aqui em 90.1 e 92.7. Ótimo final de tarde pra você. É, esse dia lusco-fusco aí, essa tarde que virou loucura, né? Eita, bom demais. 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
1: Então pode chegar, junta com a gente, gruda o ouvido no rádio e não desgruda não. Por aqui o nosso batidão na Emoção FM 999-70-90-10. Bora pra lá, né, Zilé? Bora pra cima, boa tarde, obrigado pela companhia. Zilé já tá mandando mensagem aqui, beijos. Excelente final de tarde pra você. Vamos juntos, por aqui. Começando com elas, né? É, Banda Passarela e Aninha Soares, tem muito sucesso e já vai aproveitando pedindo a tua por aí.

Seguimos por aqui o nosso batidão na Amiga do Vale. Tem mais sucesso chegando por aqui. Portal da Serra, Os Atuais. Loreci, ótima tarde pra você. Obrigado pela companhia. Vamos juntos até às 19 horas com o batidão aqui na Emoção.

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1: Emoção FM, amiga do Vale, a hora certa. 5:20.
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1: Consórcio liderado pela empresa Giovanella vence a licitação para a reconstrução de pilar da ponte do Rio Guaporé. Um consórcio formado pela construtora Giovanella de Lajado e também pela JB Participações venceu o pregão eletrônico emergencial para a construção do pilar danificado da ponte do Rio Guaporé na RS-129 entre Encantado e Mussum. O contrato com a empresa gaúcha de rodovias, a EGL, foi assinado nesta terça. O início dos trabalhos está previsto para quarta-feira, amanhã, dia 12, serem iniciados.
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3: De volta na sua, tá no ar, fique sabendo. E atenção, as redes sociais criaram um tribunal invisível, onde a nossa autoestima é julgada por curtidas e comentários. O que começou como uma diversão virou uma busca incessante por validação digital, em que os números e métricas definem se o nosso dia será bom ou ruim. O alerta é que esse ciclo vira uma prisão emocional. Quando passamos o dia comparando nossos bastidores com o palco perfeito para os outros, o sentimento de inadequação e o medo da rejeição só crescem. O resultado é uma insegurança profunda que faz com que a gente esqueça quem realmente é fora das telas, priorizando a imagem digital em vez

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1: Emoção FM, amiga do vale, a temperatura. 14 graus.
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0: Então vai participando aí comigo, 999709010. Adriane pediu aí Rainha, daqui a pouquinho tem Rainha. Abrindo o bloco tem Banda 10, tem Rainha e tem Destaque Nacional por aqui também. Ótimo final de tarde aí pra você, onde quer que você esteja, no carro, no trabalho, em casa, enfim, onde você estiver. Obrigado por estar aí, né? Compartilhando com a gente, dividindo com a gente, curtindo com a gente essa emoção maravilhosa em ter você em nossa companhia.

Estamos por aqui, o nosso batidão na Amiga do Vale. Ótimo final de tarde pra você e nossa companhia, Zenaide Paverama, pro Rafael, maridão Rafael, né, Zenaide? Obrigado pela companhia, Antônio, em Pouso Novo, pra amada Amariel Fagundes, em Santa Cruz do Timbó, em Santa Catarina. Eita, Santa Catarina ligado com a gente também, né? Tá lá no aplicativo, né, seu Antônio? Aquele abraço, obrigado pela companhia. Banda Modelo, Rogério Magrão, tem Cosmos Express em Sétimo Sentido por aqui também.

0: 19 para 6.
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3: Oi, de volta na sua rádio, na sua programação. Sabe aquela dor de cabeça chata que teima em aparecer toda hora? Ficar engolindo analgésico por conta própria não resolve o problema, viu? Preste atenção. Especialistas alertam que esse incômodo constante pode ser o seu corpo avisando sobre pressão alta, ansiedade, problemas de visão ou enxaqueca. Em algumas situações, a dor persistente também esconde doenças reumatológicas ou condições neurológicas que exigem cuidado. Por isso, se a cabeça não para de latejar, o melhor caminho é procurar um médico e investigar a causa de verdade. 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
2: Oi, gente, tudo bem com vocês? Que a sua terça-feira seja maravilhosa. Hoje, dia 11 de agosto, é o dia da televisão, o Dia Internacional da Logosofia. E também dia do advogado, dia do garçom e dia do estudante. Parabéns, queridos! Vamos à dica de hoje do Sinal Verde. Em dias quentes, entrar no carro estacionado sob sol forte pode ser um verdadeiro desafio devido à alta temperatura interna. Para refrescar o veículo com inteligência, a primeira atitude deve ser baixar todos os vidros por alguns minutos antes de dar a partida. Só depois desse tempo, você deve ligar o ar-condicionado, evitando forçar o equipamento com uma saída de ar acelerada. Cuide bem do seu veículo, garanta mais conforto nas suas viagens e acompanhe os nossos destaques diários.
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0: Emoção e a temperatura. 13,5 graus.
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0: Então, bora pra cima porque tem mais bailão chegando por aqui, Emoção FM, Amiga do Vale, tem Terceira Dimensão, tem Festerê, tem São Marino chegando por aqui. Ótimo final de tarde pra você aí na nossa companhia, onde quer que você esteja. Obrigado por estar sintonizando 90.1 e 92.7. Marizete na companhia em Rui Barbosa, obrigado pela companhia de sempre. Vamos juntos por aqui com mais bailão.

0: Seguimos por aqui o nosso batidão na Amiga do Vale. Ótimo fim de tarde pra você em nossa companhia. Emoção FM, Amiga do Vale. Obrigado por estar aí sintonizando 92.7 e 90.1 em uma só emoção pelo Vale.
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0: 6 horas.
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3: Uma boa tarde para você, meu amigo, minha amiga. Nesta terça-feira, dia 11 de agosto, a igreja hoje faz memória de Santa Clara. Santa Clara era amiga, parceira, companheira de São Francisco de Assis, né? E junto com São Francisco, fundou a Congregação das Clarissas de Santa Clara. E temos aí um município vizinho, né, nosso aqui da região de Santa Clara, e a paróquia também de Santa Clara, né? Então, um abraço especialmente para Santa Clara hoje. Nessa hora, os discípulos se aproximaram de Jesus e lhe perguntaram: quem é o maior no reino dos céus? Ele chamou para junto de si uma criança, colocou-a no meio deles e disse: eu lhes garanto, se vocês não se converterem e não se tornarem como crianças, não entrarão no reino dos céus. Portanto, quem se faz pequeno como essa criança, esse é o maior no reino dos céus. E quem acolhe uma criança como esta, por causa do meu nome, é a mim que acolhe. Cuidado para não desprezar nenhum desses pequeninos, porque eu lhes digo que no céu os anjos deles contemplam continuamente o rosto do meu Pai que está nos céus. O que acham disso? Se o homem tem 100 ovelhas e uma delas se perde, por acaso não deixa as 99 e nos montes para ir em busca da ovelha que se perdeu? E se consegue encontrá-la, eu lhe garanto, sentirá mais alegria por essa do que pelas 99 que não se perderam. Assim também, não é da vontade do Pai, de vocês, que está nos céus, que se perca nenhum destes pequeninos. Com o Evangelho de hoje, iniciamos um novo discurso de Jesus, que se estenderá por todo o capítulo 18, chamado Discurso Comunitário, pois apresenta a comunidade comprometida com o reino e sua justiça. Como é característico do mestre, para abrir este discurso, ele usa uma imagem eloquente, a presença de uma pequena criança, símbolo da humildade, da pureza e da total submissão ao Pai, não por medo, mas porque vê nele um modelo a imitar. Cada discípulo deve se fazer como uma criança, mas deve também prover os que são fracos e necessitados como as crianças, sem jamais excluí-los ou desprezá-los. Eis a dupla função da comunidade comprometida. Ave Maria, cheia de graça, o Senhor é convosco, bendita sois vós entre as mulheres, e bendito é o fruto do vosso ventre, Jesus. Santa Maria, Mãe de Deus, rogai por nós, pecadores, agora e na hora de nossa morte. Amém. Que o bondoso Deus te abençoe, te proteja e sempre te guarde com saúde, paz, serenidade, fé e esperança. Ele que é Pai, Filho e Espírito Santo. Amém. Uma boa noite para você, meu amigo e minha amiga.
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0: Emoção FM, amiga do Vale, a temperatura. 13,5 graus.
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0: Seguindo por aqui o nosso batidão na Amiga do Vale, no oferecimento de Dália Agropecuária, Vale Log e também CF Pneus. Ótimo final de tarde para você aí em nossa companhia. 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

deixa eu só comentar contigo, né? É 13 graus e meio aí em Lajeado, Arroio do Meio, na região aí de vocês. Aqui no estúdio da 92.7 em progresso, os termômetros marcam 9 graus nesse momento. Então, aproveita aí, né? É a diferença, né, do clima do da nossa região, dos nossos vales aqui, é danada, né? Então, pra você que tá querendo aquele climazinho de serra, é, dá uma subida aqui, é, vem pra progresso curtir. Vamos juntos, final de tarde na Amiga do Vale, tem Rainha, tem Nave Som, tem Cosmos Express chegando por aqui.

0: Seguimos por aqui o nosso batidão no final de tarde da Amiga do Vale. Tem mais sucesso chegando por aqui, tem Corpo e Alma, tem Brilha por aqui também. Ótimo final de tarde para você aí na companhia da Amiga do Vale, onde quer que você esteja. Obrigado por estar aí do outro lado do rádio, dividindo com a gente essa emoção maravilhosa.
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0: 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É, e a chuva engrossou mesmo lá fora. Emoção e a hora certa. 6:22.
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0: 13 graus e meio.
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0: E tem mais sucessos chegando por aqui, tua participação aí no 999709010. É chovendo lá fora, noite, anoitecer gelado no vale. Então, bora pra cima. É, tem passarela por aqui, tem banda, estúdio, candeeiro e muito sucesso até as 19 horas. Vamos juntos, eu de cá e você de lá.
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0: Seguindo nosso batidão por aqui, tem Cleiton Borges e Festerê, tem Banda Modelo chegando na programação do nosso batidão aqui na Miga do Vale. Ótimo final de tarde pra você em nossa companhia.
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0: Emoção FM, amiga do Vale, a hora certa. 19:07.
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0: Então, vamos lá, caneta e papel na mão, vamos conferir os números da sorte de hoje. Tem no primeiro prêmio 1.278, 12,78. Segundo prêmio, 4.737, 47,37. Terceiro, 7.880, 78,80. No quarto, 2.262, 22,62. No quinto, 99,92, 9.992.
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2: Emoção e a temperatura. 13 graus.
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0: por aqui, nosso batidão na Amiga do Vale. Ótimo final de tarde pra você em nossa companhia. 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
0: Excelente final de tarde pra você, onde quer que você esteja. É comecinho da noite desta, sim, desta terça-feira, né? Então, bora pra cima porque tem Céu e Cantos, o pedido da Patrícia chegando por aqui, tem Banda Enigma, tem Banda 10 também na programação do nosso Batidão aqui na Amiga do Vale.
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0: Nosso batidão, ótimo final de tarde, ótimo início da noite.
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0: É, uma boa noite pra você aí na companhia da Amiga do Vale. Nosso batidão vai ficando por aqui, amanhã tem mais, é, no finalzinho do dia a gente se encontra novamente, porque é, ele ainda está de férias, né? Daqui 90 dias eu acho que ele volta, né? Douglas, hein? Eita! Por aqui, as saideiras da programação do nosso batidão. É, o titular da pasta volta na quinta-feira, só pra dizer pra vocês, tá? Como contar pra vocês. Sim, ele volta na quinta-feira, Douglas estará de volta. A gente se encontra novamente amanhã de manhã, logo depois do Mano Delega, aqui na 92.7. Deixo meu boa noite pra você e até amanhã. Tchau, tchau.
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0: governo federal que movimentaram o país no dia de hoje.
1: Olá, boa noite.
0: Boa noite para você que nos acompanha em todo o país.
1: Terça-feira, 11 de agosto de 2026.
0: Vamos aos destaques do dia.
1: Plano da Apex quer diversificar destino das exportações brasileiras.
0: Iniciativa busca apoiar empresas impactadas pelas tarifas impostas pelos Estados Unidos. Luana Karen.
2: Entre os mercados alternativos com parcerias na agência estão Canadá, México, Alemanha, Turquia, África do Sul, China e Índia.
1: IBGE revela que inflação em julho foi de 0,07%.
0: Índice foi menor que o registrado no mês anterior. Márcia Fernandes.
3: O setor de alimentação e bebidas teve queda de 0,67%. A redução veio por influência dos alimentos comprados para consumo em casa.
1: E vamos falar daquelas ligações que não queremos receber.
0: Brasil registra uma média de 305 mil ligações indesejadas por minuto.
1: Saiba como evitar na reportagem de Graziele Bezerra.
4: O Não Me Perturbe é um desses serviços criados para preservar o cidadão das ligações abusivas.
0: Hoje, na apresentação da Voz do Brasil, Luciana Vasconcelos e Luciano Seixas.
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0: A inflação do mês de julho teve um recuo de 0,07%, de acordo com o IPCA, Índice Nacional de Preços ao Consumidor Amplo.
1: O índice é usado para medir a inflação oficial no Brasil. O resultado de julho representa uma variação de 0,09% em relação ao registrado no mês anterior.
0: Os dados foram divulgados hoje pelo IBGE.
3: O resultado ficou abaixo da taxa de junho, com variação de 0,07% e 0,09% abaixo da taxa do mês anterior. Nos 12 meses encerrados em julho, o índice ficou em 4,44%, abaixo dos 4,64% registrados até junho. O maior impacto veio do grupo habitação, puxado pela alta da energia elétrica. Já o setor de alimentação e bebidas teve queda de 0,67%. A redução veio por influência dos alimentos comprados para consumo em casa. Fernando Gonçalves, gerente do IPCA do IBGE, destacou os alimentos que impactaram no resultado da alimentação.
5: A alimentação no domicílio variou menos 1,14%, com influência das quedas do café moído, menos 2,45%, da cenoura, menos 14,41%, da batata inglesa, menos 19,59%, e do tomate com menos de 29,09%, sendo o tomate o principal impacto negativo no resultado do mês, com menos 0,10%.
3: Já o Índice Nacional de Preços ao Consumidor, INPC, ficou em 0,01% em julho. Em junho, ele estava em 0,14%. O INPC é calculado pelo IBGE com base no rendimento de famílias que recebem de 1 a 5 salários mínimos, sendo o chefe assalariado. Já o IPCA é medido com famílias de rendimento monetário entre 1 e 40 salários mínimos. Reportagem Márcia Fernandes.
1: Apoiar empresas brasileiras impactadas pelas tarifas impostas pelos Estados Unidos.
0: É o que pretende a Apex Brasil por meio de um plano lançado hoje.
1: A ideia é pensar estratégias individuais para cada tipo de negócio e diversificar os mercados para exportação.
2: O Plano de Diversificação de Exportações, elaborado pela Apex Brasil, Agência Brasileira de Promoção de Exportações e Investimentos, pretende atender 5.300 empresas estimadas como atingidas pelo tarifaço imposto pelos Estados Unidos. São companhias de setores como alimentos e bebidas, calçados, moda e máquinas e equipamentos. Além do atendimento individual às empresas afetadas, a iniciativa prevê a conexão com compradores internacionais, como explica Laudemir Miller, presidente da Apex Brasil.
6: Nós vamos colocar as empresas brasileiras frente a frente com compradores internacionais do seu produto em mercados alternativos. Nós vamos fazer isso com feiras internacionais, com rodadas de negócios no Brasil. Nós vamos trazer compradores internacionais ao Brasil e também nós vamos ter uma modalidade de apoio direto a empresas, um apoio financeiro em determinadas ações para elas se prepararem para exportação.
2: Estão previstas mais de 300 ações de diversificação de mercados em todo o mundo. Entre os mercados alternativos com parcerias na agência estão Canadá, México, Alemanha, Turquia, África do Sul, China e Índia. De acordo com Laudemir Miller, presidente da Apex Brasil, a agência vai investir 210 milhões de reais para colocar as ações em prática.
6: A gente não tem como meta recuperar nos 12 meses os 210 milhões. O que a gente quer é ampliar o número de mercados que as empresas exportam e ampliar ainda mais as exportações do Brasil.
2: A partir desta quarta-feira, as empresas afetadas pelo tarifaço e interessadas no plano de diversificação de exportações devem se inscrever diretamente na página da Apex na internet, em apexbrasil.com.br. Reportagem Luana Karen.
0: E produtores de cana-de-açúcar da região Nordeste que sofreram prejuízos econômicos por causa da tributação imposta pelos Estados Unidos ou decorrentes de eventos climáticos extremos têm direito a apoio.
1: Foi publicado hoje decreto que regulamenta a concessão do apoio financeiro.
7: Produtores independentes de cana-de-açúcar da região Nordeste, que tiveram prejuízos na safra 2025-2026, poderão solicitar apoio financeiro. O benefício será de R$ 12,00 por tonelada de cana comercializada, com limite total de R$ 270 milhões de reais em recursos. O apoio é destinado a quem comprovar prejuízos causados pela tributação adicional sobre exportações brasileiras pelos Estados Unidos ou por eventos climáticos extremos. A produção considerada deve ter sido entregue entre 1º de agosto de 2025 e 31 de julho de 2026. Para receber, o produtor precisa apresentar à Companhia Nacional de Abastecimento, a CONAB, a documentação que comprove a comercialização e os prejuízos. Os documentos devem ser enviados até 30 de outubro de 2026. O pagamento será feito pela CONAB por PIX, utilizando a chave CPF ou CNPJ do beneficiário, ou por depósito em conta corrente de sua titularidade. Não tem direito produtores que sejam sócios nas usinas, destilarias ou cooperativas que recebem a cana-de-açúcar. As orientações para envio da documentação e a relação dos beneficiários serão divulgadas pela CONAB em seu site, no endereço gov.br/CONAB. Thaís de Araújo para a Voz do Brasil.
0: Projetos de assistência técnica e extensão rural do semiárido podem ser beneficiados por edital aberto pela Agência Nacional de Assistência Técnica e Extensão Rural, a ANATER, e Ministério do Desenvolvimento Agrário e Agricultura Familiar.
1: São 413 milhões de reais para implementar a adaptação climática na agricultura familiar.
0: Serão selecionados 50 lotes territoriais em 10 estados do semiárido, atingindo mais de 60 mil famílias.
1: A presidente da Agência Nacional de Assistência Técnica e Extensão Rural, Loroana Coutinho, explicou a quem se destina o edital.
8: A gente está falando de agricultores familiares, de povos indígenas, comunidades quilombolas, de assentados e assentadas da reforma agrária, de beneficiários do Programa Nacional do Crédito Fundiário. Então, é uma gama de pessoas que são vinculadas ao Programa Garantia Safra e que agora poderão receber estruturação, poderão receber acompanhamento. Então, não é só assistência técnica e extensão rural, é assistência técnica e extensão rural, mas também estruturação da produção. Então, certamente, a gente vai dinamizar esses 56 territórios com muita ação.
0: O prazo para a inscrição das propostas vai até 31 de agosto e pode ser feita a inscrição pela internet em anater.org/editais-2.
1: Produtores rurais que vão declarar um imposto territorial rural podem fazer de forma mais simples.
0: A novidade deste ano é a opção de quitar o imposto na hora, usando o PIX, cartão ou TED.
1: O prazo de entrega da declaração vai até o dia 30 de setembro.
9: O prazo para a entrega da declaração do Imposto sobre a Propriedade Territorial Rural começou nesta segunda-feira e segue até 30 de setembro de 2026. A novidade este ano é que na versão web para pessoas jurídicas e para proprietários de imóveis rurais com área superior a 100 hectares, o pagamento do tributo pode ser feito por PIX, cartão de crédito, TED ou emissão do documento para pagamento. No sistema é possível preencher, transmitir, retificar e consultar declarações sem a necessidade de instalar programas no computador. O acesso é realizado com autenticação gov.br nos níveis prata ou ouro. Contribuintes que possuem muitos imóveis rurais podem ser importados arquivos contendo múltiplas declarações. Para ter acesso à declaração do imposto sobre a propriedade territorial via web, acesse o endereço serviços.receitafederal.gov.br/login. Lá, o contribuinte deve entrar na conta gov.br, localizar o imóvel e preencher a declaração. Daniele Popov para a Voz do Brasil.
0: O Ministério da Saúde e o Serviço Federal de Processamento de Dados, o SERPRO, anunciaram a nuvem soberana do SUS.
1: E o que isso significa? Que os dados do Sistema Único de Saúde vão ser armazenados em uma única infraestrutura nacional.
10: Pela proposta, informações como históricos médicos, resultados de exames e registros de vacinação passam a ser processados exclusivamente em território nacional. A medida atende a parâmetros da Lei Geral de Proteção de Dados e garante a submissão das bases digitais unicamente à legislação brasileira, como explica o ministro da Saúde, Alexandre Padilha.
11: Todos os mais de 5 bilhões de dados da saúde, da nossa Rede Nacional de Dados de Saúde, passa a ter a segurança, a casa própria, aqui no Brasil, submetido às leis brasileiras, apenas a nenhuma lei de qualquer outro país.
10: O Serviço Federal de Processamento de Dados e o Departamento de Informação e Informática do Sistema Único de Saúde vão administrar a infraestrutura. O presidente do SERPRO, Wilton Mota, disse que, além de maior segurança, a nuvem soberana do SUS vai permitir a ampliação dos serviços digitais na saúde.
12: É consolidar uma estrutura robusta, segura e soberana.
10: Com a nuvem soberana do SUS, o Ministério da Saúde espera consolidar a Rede Nacional de Dados em Saúde, onde o paciente terá toda a sua trajetória no SUS em formato digital. Reportagem Nazi Brum.
0: E a gente vai falar agora de uma coisa que irrita muito brasileiro. São aquelas ligações indesejadas de telemarketing, instituições financeiras.
1: O excesso pode até fazer com que chamadas importantes deixem de ser atendidas.
0: E para ajudar o consumidor a se proteger, existem ferramentas gratuitas que permitem bloquear o telemarketing e identificar quem está por trás de números desconhecidos.
13: O Brasil registra uma média de 305 mil ligações indesejadas por minuto, segundo dados do IDEC, o Instituto de Defesa de Consumidores. O número dá ao país o título de líder global em chamadas abusivas. Desde 2022, a Anatel tem atuado para garantir o direito de quem não quer receber esses tipos de chamadas, que no geral são ofertas de produtos e serviços, pesquisas, pedidos de doações ou cobranças. E mais, muitas vezes são realizadas por robôs.
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13: O Não Me Perturbe é um desses serviços criados para preservar o cidadão das ligações abusivas. Ele é gratuito e permite bloquear chamadas realizadas pelo telemarketing de operadoras de telecomunicações e instituições financeiras participantes. Basta acessar a plataforma www.nãomeperturbe.com.br, realizar o cadastro e selecionar as empresas que você deseja bloquear. Outra alternativa é o Qual Empresa Me Ligou. Caso você receba a chamada de um número desconhecido, é possível acessar o site qualempresameligou.com.br e consultar a qual empresa aquele número está vinculado. A ferramenta permite a localização dos canais oficiais de atendimento da empresa e evita que o usuário caia em golpes. A estudante de psicologia Isabelle Reis se queixa dos constantes incômodos provocados pelas ligações cada vez mais insistentes.
17: Recebo muitas ligações pela manhã, muitas ligações pela tarde e agora recentemente eu venho recebendo ligações até pela noite. Então eu não atendo mais ligação, às vezes pode ser até uma pessoa que é conhecida ou alguma coisa urgente, eu não atendo. Assim, meu celular sempre está no mudo, inclusive minha mãe até reclama, às vezes ela me liga ou pessoas da minha vida me ligam e sempre está no silencioso, então se eu não estou com o celular na minha mão, às vezes eu não atendo, às vezes é uma coisa séria.
13: Desde junho de 2020, 2024, a Anatel também passou a considerar abusivas as chamadas curtas com duração de até 6 segundos. Desde então, foram realizados mais de 1.200 bloqueios de empresas para a realização de chamadas e quase 40 milhões de reais em multas já foram aplicados. Reportagem Graziele Bezerra.
1: E falamos sobre as ligações indesejadas, muitas vezes feitas para os nossos celulares.
0: Um aparelho que faz parte do dia a dia, sempre ao lado do brasileiro. Por lá a gente faz compras, tem acesso ao banco e aos nossos contatos.
1: Pois então, uma plataforma permite registrar um aparelho celular e emitir alertas em caso de perda, roubo ou furto.
0: É o Celular Seguro, um sistema do Ministério da Justiça e Segurança Pública.
1: A plataforma oferece também a opção de indicar contatos de segurança e comunicar uma ocorrência para bloquear o aparelho de forma simples e rápida.
0: Você sabe como cadastrar o seu telefone na plataforma Celular Seguro? O sistema permite ao usuário registrar o aparelho celular e emitir alertas em caso de roubo, furto ou perda. A plataforma também oferece a opção de indicar pessoas de confiança que vão poder emitir um alerta em nome do usuário caso ele não consiga acessar o sistema. Para usar o Celular Seguro, é necessário fazer o login por meio de uma conta gov.br. O cadastro pode ser realizado pelo aplicativo ou pela versão web da plataforma. Para se cadastrar, basta acessar a plataforma Celular Seguro, escolher a opção Meus Telefones ou Telefones de Confiança e selecionar o aparelho. Depois, basta clicar em Alerta e confirmar o registro. Após a confirmação, será gerado um número de protocolo que pode ser utilizado em eventuais consultas posteriores. A plataforma Celular Seguro também oferece uma ferramenta para consulta de aparelhos usados antes da compra e verificar se determinado aparelho tem registro de roubo, furto ou perda. Para realizar a consulta, basta informar o e-mail, número de identificação único do aparelho celular. O e-mail pode ser consultado nas configurações do aparelho. Priscila Machado, para a Voz do Brasil.
18: Golpistas estão utilizando a logomarca do governo federal para oferecer supostas renegociações.
1: A orientação é não clicar em e-mails, mensagens e links na internet, inclusive em redes sociais.
7: O Ministério da Fazenda alerta para golpes aplicados contra pessoas que procuram renegociar dívidas. Os golpistas utilizam anúncios falsos, e-mails, mensagens e links na internet, inclusive em redes sociais, e usam indevidamente nomes e logomarcas do governo federal para conferir aparência de legitimidade às ofertas. A orientação é ficar atento. A renegociação de dívidas é feita diretamente com as instituições bancárias. O governo não envia links, mensagens digitais ou SMS oferecendo esse tipo de serviço e não mantém sites específicos para renegociação. Por isso, não forneça dados pessoais ou bancários e não faça pagamentos a partir de links recebidos por mensagens ou anúncios. Informações e orientações sobre renegociação de dívidas estão disponíveis no portal oficial do Ministério da Fazenda, no endereço gov.br/fazenda. Em caso de dúvida, procure diretamente a instituição financeira responsável pela dívida e utilize somente canais oficiais. Lucília Araújo, para a Voz do Brasil.
0: Uma aeronave com sensores de alta precisão está sobrevoando Amazônia, Cerrado e Pantanal para medir os gases que causam o efeito estufa.
1: O trabalho é uma parceria entre Brasil e Alemanha.
19: A aeronave, equipada com instrumentos científicos, está fazendo voos no espaço aéreo brasileiro desde o mês passado. O objetivo é medir fluxos e concentrações atmosféricas de dióxido de carbono e metano, dois dos principais gases causadores do efeito estufa. Os voos se concentram na Amazônia, no Pantanal e em parte do Cerrado. O modelo do avião é capaz de voar em uma ampla faixa de altitude, desde 850 metros até 15 mil metros. O pesquisador do Instituto de Física da Universidade de São Paulo, Paulo Artacho, dá os detalhes.
20: O objetivo principal dessa pesquisa é entender melhor as emissões e o processamento atmosférico de um gás de efeito estufa, que é muito importante, que é o metano. Então, o metano é o segundo gás em importância, em relevância, do ponto de vista de gases de efeito estufa, logo depois do dióxido de carbono. E a Amazônia e o Pantanal, em particular, todas as áreas alagadas, são fortes emissores de metano.
19: Cerca de 120 pesquisadores de instituições de pesquisa da Alemanha e do Brasil trabalham na coleta de dados. A coordenação é do Instituto Nacional de Pesquisas Espaciais, o INPE, e do Centro Espacial Alemão. Segundo o coordenador da pesquisa, Dirceu Luiz Erdes, os dados vão complementar informações de outros sistemas de observação, validar medições por satélite e aprimorar modelos climáticos.
21: Todos os modelos de IPCC, modelos de clima e tempo, utilizam dados de CO2 e metano. Então, o principal objetivo desse trabalho é validar esses modelos, corrigir o que tiver que corrigir e melhorar as projeções futuras. E também validar os dados satélites. Tem vários satélites hoje, tanto europeus como americanos, japoneses e chineses, que cruzam o nosso território. E eles têm um valor de coleta desses dados. E a ideia desse projeto é coletar os dados in situ, na região, e validar tanto o satélite como os modelos de previsão.
19: A campanha científica deve se estender até meados de setembro. Até lá, serão realizados cerca de 15 voos, tanto durante o dia quanto à noite. Reportagem Luciana Colares de Holanda.
0: Brasileiro de Alimentação Escolar, que une os produtos da agricultura familiar às merendas servidas aos estudantes, foi apresentado a uma delegação da Etiópia.
22: Antes de chegar ao prato dos estudantes, a merenda escolar percorre um caminho que começa muito antes da cozinha da escola. É um modelo que une alimentação saudável, agricultura familiar e políticas públicas. Uma experiência brasileira que desperta o interesse de outros países, como a Etiópia. Como lembrou a coordenadora-geral do Programa Nacional de Alimentação Escolar, Karine Santos.
23: O Brasil coopera com muitos países. Faz parte da programação dessa missão de receber a delegação da Etiópia, demonstrar como isso é levado a efeito até que esse alimento chegue de fato no prato dos nossos estudantes.
22: A visita integra a parceria de cooperação entre Brasil e Etiópia, voltada ao intercâmbio de experiências sobre alimentação escolar. Analista de projetos da Agência Brasileira de Cooperação, Paola Barbieri, falou como funciona essa cooperação entre os dois países.
24: O Programa de Alimentação Escolar Brasileiro já tem 70 anos, né, de existência, e assim, pelas inovações que o programa traz, os países, eles têm muito interesse em conhecer como ele é organizado, né, como ele é operado.
22: Numa escola do Distrito Federal, a delegação da Etiópia pôde acompanhar o resultado desse trabalho na prática. Parte dos alimentos servidos nas escolas públicas vem diretamente da agricultura familiar. A produção passa pelas cooperativas e segue para as unidades de ensino, como garante o presidente da cooperativa, Anaildo Porfírio da Silva.
25: A nossa cooperativa associação hoje atende 72 escolas, então isso ajuda demais o agricultor.
22: O agricultor familiar José Ailton Alves diz que sente satisfação por ter o seu trabalho reconhecido internacionalmente.
26: A gente se sente honrado e gratificado, porque a gente está vendo que o nosso trabalho está sendo visto.
22: Os alimentos produzidos por agricultores familiares, como José Ailton, chegam a milhões de estudantes, como Otaviana Esteves de Deus, de 11 anos.
27: Muito legal essa hora que a gente reúne todo mundo aqui na mesa para comer, conversar, um alimento saudável também. Muito delicioso.
22: A merendeira Dilma Costa conta que o sucesso é garantido.
28: Hoje é estrogonofe, hoje vai ser uma loucura, eles vão comer assim, sempre repetem, né?
22: A cooperação Brasil-Etiópia é coordenada pela Agência Brasileira de Cooperação, pelo Fundo Nacional de Desenvolvimento da Educação, e conta com o suporte de agências das Nações Unidas. Reportagem Cleide Lopes.
1: E essas foram as notícias do governo federal.
0: Fique agora com as notícias do Poder Judiciário e do Congresso Nacional. Uma boa noite.
1: Boa noite para você e até amanhã.
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4: Centro de Estudos Constitucionais do Supremo Tribunal Federal prorroga prazo de inscrições para audiência acadêmica em Belém, no Pará.
5: Relatório do CNJ aponta que medidas protetivas chegam rápido, mas não bastam contra feminicídios.
4: STJ mantém condenação de suposto membro do PCC a mais de 87 anos de prisão.
5: Boa noite, eu sou Arthur Filho.
4: E eu sou Walter Lima.
5: O Centro de Estudos Constitucionais do Supremo Tribunal Federal prorrogou para 16 de agosto o prazo de inscrições para participação na terceira audiência acadêmica regional do projeto O Ensino do Direito Constitucional no Século XXI, Panorama e Perspectivas.
4: O evento será realizado no próximo dia 28 no Instituto de Ciências Jurídicas da Universidade Federal do Pará.
5: As instituições interessadas em fazer exposição oral devem realizar a inscrição por meio de formulário com envio de resumo escrito até 4.000 caracteres.
4: As manifestações devem ter caráter constitucional e poderão abordar um ou mais dos eixos temáticos definidos pelo Centro de Estudos Constitucionais do Supremo Tribunal Federal.
5: Pesquisa apresentada pelo Conselho Nacional de Justiça revela que o sistema de justiça tem concedido com rapidez medidas protetivas de urgência.
4: Mas os dados revelam que ainda é um desafio combater o feminicídio. Fernanda Porto.
6: 53% das medidas protetivas de urgência são concedidas no mesmo dia em que a mulher faz a solicitação. Mas a ação ainda não é suficiente para evitar casos de feminicídios, já que em 57,6% dos casos, as vítimas tinham medidas protetivas vigentes. Os dados são da pesquisa Feminicídio e Medidas Protetivas de Urgência, publicada pelo Conselho Nacional de Justiça. O levantamento foi feito com base em mais de 10 mil inquéritos iniciados e ações penais de primeiro grau ajuizadas entre os anos de 2024 e 2025. Do grupo analisado, 3.449 vítimas, ou seja, duas a cada três mulheres, não tinham medida contra o réu. Já outras 1.669 tinham medida protetiva, o que corresponde a uma a cada três vítimas.
5: Superior Tribunal de Justiça mantém condenação de mais de 87 anos de prisão a suposto integrante do PCC.
4: A decisão é da desembargadora convocada Nilsone de Freitas. Repórter Fátima Uchoa.
8: O réu foi condenado por participação em organização criminosa armada, 5 homicídios qualificados e ocultação de cadáver. Entre as vítimas está uma escrivã da Polícia Civil de São Paulo. Segundo o Ministério Público, o réu é integrante do primeiro comando da capital, o PCC. A defesa pretendia anular a condenação pelo Tribunal do Júri e obter novo julgamento, mas o Tribunal de Justiça de São Paulo negou a apelação, sob o fundamento de que a decisão dos jurados tinha amparo em provas. No STJ, ao analisar o pedido, Nilsone de Freitas destacou que o habeas corpus serve para proteger o direito de locomoção diante de ilegalidade ou abuso de poder, não sendo cabível para rediscutir condenações quando não há flagrante ilegalidade.
5: Justiça Federal suspende reintegração de posse em área disputada por assentados e indígenas pataxós na Bahia.
4: Com a decisão, a ordem de reintegração de posse em favor do INCRA fica sem efeito até um novo julgamento, que só deve ocorrer após produção de prova técnica. Sabrine Menezes.
9: No recurso, o MPF sustentou que os direitos territoriais dos povos indígenas são originários e reconhecidos pela Constituição Federal. Com a decisão, o processo de reintegração de posse do lote 77A, localizado no projeto Assentamento Cumuru-Xatiba, em Prado, na Bahia, deve passar por uma nova perícia para verificar se a área faz parte da terra indígena Comexatibá, do povo Pataxó. Em caso de confirmação, os assentados têm direito à indenização e à eventual realocação para outro projeto de reforma agrária.
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5: A você, uma boa noite.
4: E até amanhã.
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1: Eu sou Paula Groba.
2: E eu sou Humberto Pinheiro.
1: E estes são os destaques de hoje do Jornal do Senado, que começa agora.
2: Vai à sanção programa de incentivos à produção nacional de fertilizantes.
1: Avança projeto que define implementação do novo piso salarial nacional para médicos e cirurgiões dentistas.
2: Estatuto do Aprendiz segue para plenário com urgência.
1: Boa noite.
2: Boa noite.
1: Apesar de ser uma das maiores potências mundiais de produção de alimentos, o Brasil ainda depende fortemente de fertilizantes importados para manter a produção agrícola.
2: Para reduzir essa dependência, o Senado aprovou hoje e encaminhou para a sanção presidencial o projeto que cria um programa de incentivo à produção nacional de fertilizantes. A proposta busca aumentar a oferta do insumo produzido no país, reduzir os custos para o agronegócio e, com isso, ajudar a baratear a produção de alimentos. A reportagem é de Alexandre Campos.
3: A principal mudança feita pelos deputados federais aprovada pelos senadores é a autorização para o repasse de recursos do orçamento ao BNDES para abrir linha de crédito para investimentos na produção de fertilizantes e matérias-primas, remineralizadores, bioinsumos e biofertilizantes. O dinheiro poderá financiar plantas industriais, atividades de pesquisa e infraestrutura de integração de polos logísticos. Relatora do projeto, a senadora Tereza Cristina, do PP de Mato Grosso do Sul, lembrou que apesar de ser uma potência agrícola, o Brasil continua dependente da importação de fertilizantes.
4: Em 50 anos nós revolucionamos a agricultura e a produção brasileira. E hoje, este ano, a gente deve passar os Estados Unidos como maiores exportadores de grãos do mundo. E nós vamos fazer essa façanha com terras pobres, presidente, que precisam de fertilizantes. Então é uma loucura a gente não ter até hoje um Proferte da vida.
3: O texto aprovado, que segue para a sanção presidencial, confere ao Conselho Nacional de Fertilizantes e Nutrição de Plantas a atribuição de avaliar a cada 2 anos a efetividade do programa e definir a mistura mínima obrigatória de fertilizantes nacionais aos comercializados em território brasileiro.
1: E a Comissão de Orçamento aprovou a abertura de créditos extraordinários à União para socorrer vítimas de desastres naturais e para agências reguladoras.
2: Relatora da proposta, a senadora Tereza Cristina defendeu que o instrumento da abertura de crédito seja evitado com mais planejamento. Repórter Raíssa Abreu.
5: A medida provisória aprovada destina 305 milhões de reais ao socorro de vítimas de desastres naturais, como secas e enchentes, em diversos pontos do país. A relatora, senadora Tereza Cristina, do PP de Mato Grosso do Sul, votou pela aprovação da medida, mas reforçou que o crédito extraordinário só deve ser usado em casos excepcionais.
4: Um país que, estação após estação, precisa correr para socorrer aquilo que poderia ter prevenido, não enfrenta um problema de imprevisibilidade, enfrenta um problema de planejamento.
5: A comissão também aprovou um projeto de abertura de crédito de 24 milhões de reais para reforçar o orçamento das agências reguladoras.
1: Médicos e cirurgiões dentistas podem ter piso salarial de mais de 13 mil reais para 20 horas semanais, mas a implementação será gradual ao longo de 3 anos.
2: Foi o que aprovou nesta terça-feira a Comissão de Assuntos Econômicos. Pelo texto aprovado, o piso será implementado em 3 etapas. As informações com a repórter Marcela Cunha.
6: O projeto estabelece piso salarial de R$ 13.662 para médicos e cirurgiões dentistas que trabalham 20 horas por semana. O novo valor de referência vale tanto para o setor público quanto para o privado e deverá ser reajustado anualmente. A proposta também aumenta para 50% o adicional pelo trabalho noturno e mantém nesse percentual a remuneração das horas extras. O texto já havia sido aprovado aprovado pela Comissão de Assuntos Econômicos e de Assuntos Sociais, mas recebeu recurso para votação pelo plenário. Foram apresentadas 4 emendas e, por isso, o projeto voltou à CAI. O relator, senador Nelsinho Trade, do PSD do Mato Grosso do Sul, aceitou apenas a emenda que prevê a implantação gradual do novo piso, 40% do valor no primeiro ano, 70% no segundo e 100% a partir do terceiro.
7: A transição confere tempo de adaptação aos empregadores, tanto do setor privado quanto do setor público, e mitiga eventuais impactos negativos sobre o mercado de trabalho.
6: O projeto segue para análise da Comissão de Assuntos Sociais e depois para votação no plenário do Senado.
1: O Senado pode analisar propostas que reduzem o número de dias letivos nos calendários escolares.
2: As ideias foram apresentadas por cidadãos e serão analisadas pela Comissão de Direitos Humanos e Legislação Participativa. Se aprovadas, poderão ser transformadas em projetos de lei. Repórter Herman Kulitz.
8: As iniciativas foram apresentadas por cidadãos pelo portal E-Cidadania. Como receberam mais de 20 mil apoios, se tornaram sugestões legislativas. Agora, a Comissão de Direitos Humanos e Legislação Participativa vai decidir se elas serão transformadas em projeto de lei. André Camargo, autor de uma das propostas, explicou que antigamente o calendário escolar era de 180 dias e não vê prejuízo no retorno a essa quantidade.
9: As 800 horas vão permanecer, né? A carga horária de trabalho vai se manter. O que vai diminuir é a quantidade de dias letivos para a gente poder se organizar, se reorganizar e tentar ver uma nova saída.
8: Os autores alegam benefícios tanto para os professores, favorecendo a formação continuada e a melhora na qualidade de vida no trabalho, quanto para os alunos, que poderão ter um ano letivo mais dinâmico e focado em um ensino mais eficiente, podendo até diminuir a evasão escolar.
1: E avançou no Senado o Estatuto do Aprendiz, novo marco legal para programas de aprendizagem com regras de contratação de adolescentes e jovens entre 14 e 24 anos, além de pessoas com deficiência em qualquer idade.
2: O texto aprovado pela Comissão de Assuntos Sociais, sem modificações, seguiu com pedido de urgência para votação no plenário do Senado. Repórter Marcela Diniz.
10: O contrato terá duração de 2 anos, podendo ser prorrogado por mais um, e a jornada poderá chegar a 8 horas diárias para quem já concluiu a educação básica. A proposta garante direitos como vale-transporte, férias no mesmo período do recesso escolar para menores de 18 anos e estabilidade para gestantes. O texto mantém a obrigatoriedade de contratação de aprendizes por empresas de médio e grande porte nos mesmos percentuais de hoje, mínimo de 5% e máximo de 15%, de acordo com o número de trabalhadores. Micro e pequenos negócios continuarão com contratação facultativa. Para quem não cumprir a cota, o texto prevê multa de R$3.000 por aprendiz não contratado. Em caso de reincidência ou embaraço à fiscalização, o valor dobra. O texto aprovado pelos senadores é o mesmo que veio da Câmara. 5 emendas de plenário foram rejeitadas na Comissão de Assuntos Sociais, entre elas, a que transferia para negociação coletiva regras sobre aprendizagem. O senador Flávio Arnes, do PSB paranaense, lembrou que já existe decisão do STF proibindo esse tipo de acordo quando o que está em questão são direitos de adolescentes.
11: Não se pode discutir mais vagas ou menos vagas. E já existe o tema 1046, que afastou expressamente das políticas de inclusão de aprendizes a negociação coletiva. A empresa pode alocar aprendizes em outros tomadores de serviço, públicos ou privados. Então, várias alternativas foram criadas para se ultrapassar o problema de eventualmente uma empresa não poder contratar.
10: A aprovação no Senado é o último passo da análise da proposta no Congresso, mas para virar lei, ela ainda precisa ser sancionada pelo presidente da República.
1: E o senador Paulo Paim, do PT do Rio Grande do Sul, reafirmou o apoio à redução da jornada para 40 horas semanais, sem redução de salário. Segundo ele, mais de 80% dos brasileiros apoiam o fim da escala 6x1.
2: Paim também citou estudos que apontam a possibilidade de criação de 4,5 milhões de novos empregos com a medida. Destacar que a proposta já recebeu o aval dos deputados, o senador defendeu que a PEC seja colocada em votação no Senado.
12: Não estamos diante de uma pauta de esquerda ou de direita, de centro ou do governo ou da oposição. Estamos diante de uma pauta dos brasileiros, das famílias brasileiras.
2: Edição de Paula Groba e trabalhos técnicos de Eliseu Caires. O Jornal do Senado fica por aqui. Acompanhe agora as notícias da Câmara dos Deputados. Boa noite.
1: Boa noite e até amanhã.
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14: Comissões declaram nulo casamento de menores de 16 anos de idade.
15: Propostas aumentam o acesso da população às canetas emagrecedoras.
14: Lei votada pelos parlamentares amplia o uso do FGTS por filantrópicas.
16: Boa noite. Uma nova lei mantém até 2030 a autorização para que instituições filantrópicas de saúde utilizem recursos do FGTS, a partir de projeto que passou pela análise dos deputados. Quem explica é a repórter Maria Neves.
17: Já está em vigor a lei que prorroga até 2030 o prazo para que hospitais filantrópicos utilizem recursos do Fundo de Garantia do Tempo de Serviço, o FGTS. Entre 2019 e 2022, a legislação permitia a essas instituições de saúde sem fins lucrativos aplicarem verbas do FGTS, mas a autorização não foi prorrogada. A norma sancionada agora foi apresentada pelo deputado Paulo Pimenta, do PT do Rio Grande do Sul, ainda este ano. O parlamentar apenas recuperou o texto de uma medida provisória do Executivo, que perdeu a validade porque não foi votada pelo Congresso. Ao defender a aprovação do então projeto de lei no plenário da Câmara, o deputado Pompeu de Matos, do PDT do Rio Grande do Sul, ressaltou que a proposta vai beneficiar especialmente as Santas Casas.
18: É uma retomada de uma possibilidade que tinham as Santas Casas de se socorrer do Fundo de Garantia por Tempo de Serviço para suprir as dívidas que têm de financiamento. Segundo consta, a própria Santa Casas já declararam que há uma dívida em torno de 10 bilhões e existe recurso no Fundo de Garantia destas Santas Casas que pode ser lançado mão.
17: O governo estima que a utilização de verbas do FGTS pode reduzir os encargos financeiros das entidades filantrópicas de patamares próximos a 18% ao ano para cerca de 12% ao ano. Para serem consideradas filantrópicas, as instituições devem destinar pelo menos 60% dos atendimentos ao Sistema Único de Saúde, de forma gratuita para a população. Os empréstimos com recursos do Fundo de Garantia vão beneficiar também instituições sem fins lucrativos que atuem no campo para auxiliar pessoas com deficiência e que participem de forma complementar do SUS. Na Câmara, o texto foi aprovado em 7 de julho e logo em seguida, no dia 15 do mesmo mês, os senadores também acolheram o projeto. Da Rádio Câmara de Brasília, Maria Neves.
14: Projeto de Ribamar Silva, do Podemos de São Paulo, atualiza as regras de rotulagem de alimentos. A proposta prevê informações nutricionais mais claras e acessíveis para orientar os consumidores na escolha de produtos.
16: De acordo com o texto de Ribamar Silva, a regulamentação deve estabelecer critérios para destacar o teor de açúcares, sódios, gorduras e outros componentes de interesse para a saúde. O projeto também prevê recursos de acessibilidade, como o sistema Braille e ferramentas digitais para pessoas com deficiência.
14: Saúde. Projetos em discussão na Câmara querem aumentar acesso da população às chamadas canetas emagrecedoras. A repórter Mônica Tati tem os detalhes.
19: 60% dos brasileiros estão obesos ou acima do peso, segundo dados divulgados pelo Ministério da Saúde. Dessas pessoas, um quarto já é considerada obesa. A obesidade geralmente acarreta doenças crônicas como hipertensão, diabetes e problemas cardiovasculares. São necessárias várias medidas para evitar a condição, como boa alimentação e a prática de exercícios físicos. Mas o uso de substâncias presentes nas chamadas canetas emagrecedoras tem se mostrado eficaz para reduzir o peso corporal e ajudar no controle da obesidade. Para tentar controlar os danos, deputados apresentaram projetos para aumentar o acesso da população a esse tipo de tratamento. O deputado Mário Eringer, do PDT de Minas Gerais, apresentou o projeto de lei que declara de interesse público os medicamentos Monjaro e Zepbound, que utilizam como princípio ativo a tirzepatida. A medida permite que o governo utilize o mecanismo de licença compulsória da propriedade industrial, popularmente conhecido como quebra de patente.
20: A quebra da patente propicia que outras empresas, aumenta a concorrência, possam fabricar esse medicamento, a tirzepatida, e atingir o maior número de pessoas, que haverá com certeza uma redução do preço. Hoje, o preço do Monjaro e do Zepbound é muito caro, impossibilita qualquer pessoa de classe média alta até, de usar esse medicamento, porque o preço é muito alto. E os benefícios são tão grandes que isso é vantagem para a saúde pública de uma maneira geral.
19: Já o deputado Damião Feliciano, do União da Paraíba, apresentou o projeto que exige a oferta de liraglutida, que tem o nome comercial de Saxenda, e a semaglutida, conhecida por Wegovy ou Ozempic, pelo SUS, o Sistema Único de Saúde. Segundo Damião Feliciano, esses dois medicamentos são reconhecidos mundialmente como eficazes no tratamento da obesidade, mas o preço é uma barreira para a população mais carente. Segundo a Anvisa, a liraglutida auxilia no controle crônico de peso em associação a uma dieta baixa em calorias e ao aumento de exercícios físicos. A semaglutida, por sua vez, é mais uma opção para o tratamento do diabetes mellitus tipo 2. Os projetos que pretendem facilitar o acesso da população às canetas emagrecedoras em diferentes fases de apreciação na Câmara dos Deputados. Da Rádio Câmara de Brasília, Mônica Tati.
13: Trabalho.
16: Sidney Leite, do PSD do Amazonas, pondera que o texto da PEC do fim da escala 6x1 deve contemplar os interesses tanto dos empresários quanto dos trabalhadores. Ele afirma que a redução da jornada vai garantir mais tempo de convivência familiar para os brasileiros.
21: Importante que se compreenda que nós temos um segmento para quem empreende nesse país, o comércio e o serviço. Há necessidade que nesse relatório que nós vamos aprovar, contemple esses setores, que são setores que muitas vezes não conseguem manter o trabalhador na formalidade, tendo em vista os altos custos dos encargos sociais. Mas isso não deve ser fator para que aqui no parlamento nós possamos avançar e dar fim a essa escala, e que homens e mulheres possam ter o direito de conviver com a família, direito ao lazer, direito ao estudo, e com isso ter uma qualidade de vida melhor.
22: Sidney Leite lembra que a escala 5x2 já existe em áreas como o serviço público, o setor financeiro e parte da indústria. O parlamentar acredita que o fim da escala 6x1 vai contribuir para a redução do adoecimento dos trabalhadores e para o aumento da produtividade no ambiente profissional.
13: Economia.
16: Luiz Erondino, do PSOL de São Paulo, é uma das autoras do projeto que cria o Sistema Nacional de Transparência e Monitoramento de Preços de Combustíveis. A proposta prevê um portal
13: ambiente profissional. Economia.
16: Luiz Erondino, do PSOL de São Paulo, é uma das autoras do projeto que cria o Sistema Nacional de Transparência

0: Lucas Ramos, SB de Pernambuco, propõe discutir a criação da CID Digital, uma contribuição sobre as receitas obtidas por plataformas digitais com a prestação ou intermediação de serviços. A medida busca estabelecer uma nova forma de tributação para o setor.
1: Lucas Ramos destaca que a proposta divide opiniões e que, por isso, precisa ser debatida. Enquanto os defensores apontam a necessidade de ampliar a tributação, empresas afirmam que já recolhem diferentes impostos e alertam para o risco de aumento de custos e repasse ao consumidor.
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3: Direitos Humanos.
0: A Câmara aprovou o projeto que declara nulo o casamento de menores de 16 anos de idade. A repórter Paula Bittar acompanhou a votação.
4: A Comissão de Constituição e Justiça da Câmara aprovou uma proposta que declara a nulidade em qualquer caso do casamento de pessoas que não atingiram 16 anos de idade, a chamada idade núbil. O texto aprovado exclui artigos do Código Civil que prevêem a possibilidade de casamento antes da idade núbil, como em caso de gravidez, ou estabelecem regras e prazos para confirmação ou anulação desses casamentos. A relatora na CCJ, deputada Ana Paula Lima, do PT de Santa Catarina, apresentou um parecer favorável a esse projeto da deputada Laura Carneiro, do PSD do Rio de Janeiro, mas rejeitou um outro do deputado Dr. Fernando Máximo, do PL, Rondônia, que pretendia facilitar o casamento de quem atingiu 16 anos com a assinatura de um dos pais ou responsáveis. Atualmente, a lei exige a assinatura de ambos os pais ou representantes legais nesses casos. Ana Paula Lima também destacou que a vedação do casamento de menores de 16 anos encontra respaldo constitucional na proteção à infância e à juventude.
5: Aprovação do meu parecer pela Comissão de Constituição e Justiça torna nulo o casamento antes dos 16 anos. Não é só um detalhe jurídico, é a Câmara Federal dizendo com todas as letras que esse tipo de casamento nunca deveria ter existido. Uma criança e adolescente ser empurrada para dentro de um casamento significa abandono escolar, gravidez precoce e muitas vezes violência escondida dentro de casa. Fecharmos as brechas que ainda restam na nossa legislação é proteger meninas que sozinhas não teriam como se defender.
4: A proposta que declara a nulidade em qualquer caso do casamento de pessoas que não atingiram 16 anos de idade já pode seguir para análise do Senado, a menos que haja recurso para votação antes pelo plenário da Câmara. Da Rádio Câmara de Brasília, Paula Bittar.
3: Transportes.
1: Júlio Lopes, do PP do Rio de Janeiro, apoia projeto que estabelece o transporte público gratuito como direito universal no país. Na opinião do parlamentar, a tarifa zero estimula o comércio e já é uma realidade bem sucedida em diversas cidades.
6: Essa é uma ideia disruptiva, uma ideia nova, uma ideia importante, porque muitos países do mundo já estão começando essas experiências, assim como no Brasil. Nós já temos várias cidades no Brasil, mais de 14 cidades brasileiras, onde o transporte é gratuito e gera um movimento enorme na economia, porque você usa o transporte não só para ir trabalhar, mas também para se divertir, para ir cuidar da sua saúde, para cuidar da vida médica, clínica dos seus filhos também. Enfim, o transporte gratuito gera um movimento enorme na economia.
0: Júlio Lopes reconhece os desafios para garantir o financiamento da medida, mas acredita que a criação de fontes permanentes de recursos e o uso de matrizes energéticas mais baratas, como o gás natural, podem garantir a mobilidade gratuita sem distinção de segmentos da população.
1: Proposta de Chico Alencar, do PSOL do Rio de Janeiro, prevê passe livre em todos os transportes públicos do país para pessoas com deficiência e doenças crônicas. A ideia, segundo o deputado, é garantir mobilidade e ampliar o acesso a um direito básico.
0: Chico Alencar lembra que pessoas com deficiência e doenças crônicas enfrentam limitações específicas e que, por isso, precisam de tratamento

0: tratamento diferenciado no acesso ao transporte. Ele acrescenta ainda que é dever do poder público atender ao interesse coletivo e garantir a inclusão.
1: Então, esse livre em todos os transportes coletivos para o portador de doença crônica e ou de deficiência é, na verdade, o cumprimento de um direito que a gente quer ver assegurado. É bom lembrar que os serviços de transporte público são uma concessão do poder público e as empresas concessionárias têm que se submeter à legislação mais geral, que é, por definição, voltada para o bem comum.
2: Desenvolvimento Regional. Dorinaldo Malafaia, do PDT do Amapá, é relator de projeto que concede a Macapá o título de Capital Nacional do Meio do Mundo. A proposta destaca que a cidade é a única capital brasileira cortada pela linha do Equador, onde o equinócio pode ser observado duas vezes ao ano, em março e setembro.
0: Dorinaldo Malafaia deu parecer favorável à iniciativa, ressaltando a importância do reconhecimento para a identidade local. Ele aponta que a homenagem pode fortalecer o turismo de Macapá por valorizar atrações ligadas à linha do Equador, como o Parque Meio do Mundo.
2: Projeto de Márcio Neiser, do Solidariedade, transforma o festejo do Santuário Diocesano Nossa Senhora do Coco da Aparecida, em Loreto, no Maranhão, em manifestação da cultura nacional. A celebração é realizada anualmente entre os dias 6 e 15 de agosto.
0: De acordo com Márcio Neiser, o festejo reúne milhares de romeiros de diferentes regiões do país e representa uma tradição centenária da população maranhense. Na visão do deputado, a proposta valoriza o patrimônio e incentiva o turismo e o desenvolvimento local.
2: Comissões. Rui Carneiro, do Podemos da Paraíba, apresentou projeto que institui a Política Nacional de Integridade Pública e Governança Preventiva. O deputado explica que a proposta fortalece os mecanismos de prevenção de irregularidades, transparência e eficiência na administração pública.
0: Entre as medidas previstas no projeto de Rui Carneiro, a obrigatoriedade de programas de integridade nos órgãos públicos, com códigos de ética, canais de denúncia e capacitação de servidores. O texto também é órgão destinado a produzir inteligência, identificar riscos e apoiar os órgãos de controle.
2: Justiça. Projeto de Beto Pereira, do Republicanos de Mato Grosso do Sul, define os critérios para caracterizar o notável saber jurídico exigido para a indicação de ministros dos tribunais superiores e desembargadores. Entre os parâmetros sugeridos estão atuação no magistério e produção científica.
0: Beto Pereira também defende que a titulação de doutor em direito e o recebimento de premiações na área jurídica sejam considerados para as nomeações. Na visão dele, a medida dá mais objetividade ao conceito previsto na Constituição e reduz interpretações subjetivas no processo de indicação.
2: Segurança Pública. Sancionadas pelo Poder Executivo, propostas discutidas na Câmara ampliam a proteção às mulheres.
0: Deputadas apontam avanços com as novas leis do PIX Pensão e de divulgação do PIG 180, segundo ressalta o repórter José Carlos Oliveira.
3: Deputadas participaram da cerimônia de sanção das novas leis do PIX Pensão e de divulgação do PIG 180 e apontaram avanços no Pacto Nacional dos Três Poderes contra o Feminicídio. A lei que obriga o poder público a divulgar o telefone exclusivo de denúncia de violência contra a mulher em locais públicos e privados de grande circulação surgiu de proposta da deputada Laura Carneiro, do PSD do Rio de Janeiro. Relatora do texto na Câmara, a deputada Camila Cara, do PT do Mato Grosso do Sul, destacou os esforços de fortalecimento do Ligue 180, criado em 2005.
4: E o 180 tinha sofrido um completo desmonte. As mulheres ligavam e eram encaminhadas para qualquer lugar e eram muitas vezes revitimadas. Quando a deputada Laura faz esse projeto para que os estados divulguem o 180, é uma maneira da gente estar ampliando e garantindo que ele funcione.
3: Já a lei do chamado PIX Pensão altera o Código de Processo Civil para instituir a transferência automática de pensão alimentícia. O texto surgiu de proposta da deputada Tabata Amaral, do PSB de São Paulo, com a intenção de reverter o atual quadro de 650 mil processos judiciais por falta de pagamento de pensão alimentícia, muitos deles relativos a homens de classes média e alta.
5: São 11 milhões de mães solo no nosso Brasil, quase 2 milhões de crianças que não têm o nome do na certidão de nascimento. E aquilo que a gente tem para a CLT, para o assalariado, que é o desconto da pensão, a gente vai ter para todo mundo com essa lei. Pode ser MEI, pode ser autônomo, pode estar de emprego, pode ser empresário, pode estar na informalidade, deve uma pensão alimentícia, tem filho, vai ter que ter o depósito na conta da mãe, certinho.
3: Da Rádio Câmara de Brasília, José Carlos Oliveira.
2: Projeto de Alexandre Guimarães, do MDB do Tocantins, cria a Política Nacional de Prevenção e Enfrentamento à Violência de Gênero no Ambiente Digital. Segundo o autor, o objetivo é estabelecer medidas que protejam as vítimas e responsabilizem os autores de crimes cometidos na internet.
0: Entre as medidas previstas no projeto de Alexandre Guimarães estão a criação de canais para denúncias e a remoção de conteúdos ilícitos. O texto também estabelece regras para provedores e ações de educação digital e prevenção contra o uso ilegal da inteligência artificial.
2: Termina agora o Jornal Câmara dos Deputados, produzido pela Rádio Câmara, com trabalhos técnicos de Everson Urani e apresentação de Márcio Aquiles Tardi e José Carlos Andrade. Uma ótima noite para você.
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2: Fala pessoal, tudo no ar o Curiosidades de hoje. Se você acha que o universo é uma barulheira só, prepare-se para o silêncio absoluto. Como o som precisa de um meio como o ar ou a água para se propagar, o vácuo do espaço é completamente mudo. Esqueça as explosões barulhentas dos filmes de ficção científica. Lá em cima, ninguém consegue ouvir nada. É uma imensidão de paz e quietude que a gente mal consegue imaginar aqui na Terra. Olha, que coisa, não sei se vocês queriam isso tudo não, né? Esse silêncio todo, vocês queriam? Muito obrigado pela audiência e até o nosso próximo Curiosidades. Valeu!
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1: Aqui você fica sabendo, de volta na sua rádio favorita. E atenção, o uso problemático das redes sociais aumenta sintomas depressivos em adolescentes, especialmente antes dos 16 anos. Um estudo da Universidade Miguel Hernández, na Espanha, revelou que esse impacto negativo diminui conforme o jovem envelhece e ganha maturidade. A pesquisa acompanhou mais de 2.000 estudantes por um ano para entender como o comportamento digital afeta a mente. Esse estudo acende um alerta sobre a vulnerabilidade emocional no início da adolescência. O equilíbrio no tempo de tela é crucial para proteger a saúde mental nessa fase de formação. Monitorar o uso é a melhor estratégia para evitar que a conexão digital vire isolamento emocional. Aqui você fica sabendo. Tchau, gente.
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1: Sabe aquele papo de bar? Dois amigos falando sobre amores mal resolvidos. Aquela pessoa que tá sofrendo, deprimida. Vem cá, meu amigo. Meu caso é diferente. Eu até tô sofrendo, mas eu tô vivendo.

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1: Oi, gente, de volta com Fique Sabendo. Ó, atenção, sentir dor ao correr nem sempre é cansaço muscular. O culpado pode ser o seu tênis.

0: Segundo especialistas do Hospital Sírio-Libanês, a escolha deve ser técnica e nunca baseada apenas na estética do modelo. Um tênis errado redistribui o peso de forma desequilibrada, sobrecarregando ossos e tendões a cada passada. Esse impacto acumulado limita o desempenho e abre portas para lesões sérias e crônicas a longo prazo. Investir no calçado correto é garantir que seu esqueleto suporte a carga sem sofrer danos desnecessários. Fique sabendo, fica por aqui. Amanhã a gente volta. Grande abraço e até lá.
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